0: de facções criminosas brasileiras como organizações terroristas.
1: Delegado Paulo Bilinski pede que a segurança pública seja tratada como prioridade e cobra ações mais efetivas no enfrentamento à criminalidade. Ele afirma que é necessário ampliar os mecanismos de combate às facções para garantir mais proteção ao povo brasileiro.
0: Justiça. Tadeu Venere, do PT do Paraná, critica o contexto em que a proposta de redução da maioridade penal volta à pauta da Comissão de Constituição e Justiça. Para ele, o debate está sendo impulsionado para desviar a atenção de outros temas em evidência no cenário nacional.
1: Tadeu Venere também questiona a condução do debate público sobre o assunto e afirma que a discussão tem sido utilizada com objetivos políticos. Segundo o deputado, é necessário analisar com cautela as motivações que cercam a retomada da discussão dessa pauta.
0: Dandara, do PT de Minas Gerais, repudia a proposta que reduz a maioridade penal no Brasil. A deputada argumenta que o sistema prisional brasileiro possui altos índices de reincidência e funciona como um espaço de fortalecimento de facções criminosas.
1: Para Dandara, o avanço do país depende da ampliação de oportunidades para a juventude e do fortalecimento de legislações protetivas, como a criminalização da misoginia. Ela afirma que o ódio e o preconceito direcionados contra as mulheres são a raiz do feminicídio.
0: Júlio César Ribeiro, do Republicanos do Distrito Federal, defende o equilíbrio nos debates sobre a violência de gênero. O parlamentar reitera seu compromisso com a proteção das mulheres, mas levanta preocupação com a criação de tipos penais de interpretação subjetiva.
1: Júlio César Ribeiro alerta que conceitos amplos de identidade de gênero trazem insegurança jurídica e colocam em risco garantias constitucionais, como as liberdades de expressão e religiosa. No entendimento dele, divergências filosóficas, biológicas ou religiosas não podem ser criminalizadas.
0: Termina agora o Jornal Câmara dos Deputados, produzido pela Rádio Câmara, com trabalhos técnicos de Everson Urani e apresentação de Márcio Aquilissardi e José Carlos Andrade. Uma ótima noite para você.
1: Boa noite, a Voz do Brasil volta amanhã.
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1: Pois é, vamos de informação porque o árbitro brasileiro Wilton Pereira Sampaio foi escolhido para comandar a partida de abertura dos Jogos Internacionais de 2026 entre México e África do Sul nesta quinta. Integrante da Federação Goiana de Futebol, Wilton, terá como assistentes Bruno Pires e Bruno Bosquilha. A equipe de arbitragem contará ainda com o paraguaio Juan Benítez como quarto árbitro e o chileno Juan Lara na operação do árbitro de vídeo. Esta é a terceira participação de Wilton Pereira Sampaio em uma competição internacional deste porte. Em 2018, ele atuou na equipe do VAR. Em 22, entrou como árbitro principal em campo. Além de Wilton, o Brasil também será representado na arbitragem por Rafael Claus e Ramon Abate Abel.
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0: Onda Livre, boa noite. A partir de agora tem eu, Thiago Marquezine.
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0: É, Noite da Onda que está no ar para você em 105,3. Vamos juntos até a meia-noite com muito mais sucessos no seu rádio, com a melhor programação em 105,3. Você, claro, faz essa Noite da Onda ficar muito mais gostosa se estiver em companhia junto comigo por aqui na melhor programação, tá bom? Então fica comigo, essa Noite da Onda só tá começando com as melhores músicas.

0: seu encontro
1: aqui. Fechando nossa primeira sequência, bora para um rápido intervalo, volto já, rapidinho.
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0: Fechando mais uma sequência, aquele intervalo rapidinho, já já tem muito mais aqui na sua Noite da Onda. 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
0: 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Onda Livre, boa noite. Por aqui segue Thiago Marquezine e vamos juntos até a meia-noite.
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0: Abrindo mais uma hora com as melhores músicas pra você. Essa é a sua Noite da Onda. Lembrando que a partir das 11 horas tem Onda Romântica. Bora que tem mais.
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1: Onda Livre, boa noite, agora 10:15.

0: Onda Livre, boa noite, 10h25.
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0: Pra fechar mais uma sequência esperta, aquele rápido break. Você não tira o ouvido do rádio, não sai daí não.
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0: Onda Livre, boa noite. Tá na Onda, tá com tudo. Já estamos de volta, ó. Já tá seguindo a Onda Livre no Instagram? @ Onda Livre FM. Nós estamos no Insta, hein? Deixa o seu seguir por lá e o seu like no fanpage facebook.com/Onda Livre FM. Combinado? Bora com mais sucessos.

0: fechando a noite da onda e logo após o intervalo tem o quê? Onda Romântica pra você.
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0: Onda Livre, boa noite. Por aqui segue Thiago Marquezine. Vamos juntos até a meia-noite.
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0: Onda Romântica.
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0: Abrindo mais uma edição do nosso Onda Romântica por aqui. Bora falar de amor, bora mexer com o seu coração nessa noite gostosa que só tá começando.

0: fechando nossa primeira sequência com esse grande sucesso. Onda Romântica volta já.
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0: Saideira deste Onda Romântica. Um beijo carinhoso pra você. Até amanhã.
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0: Onda Livre, meia-noite 23.
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0: Livre, meia-noite 31.
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0: meia-noite e 43.
1: Não sei nem se vai sair a voz aqui, viu, gente? Pelo amor de Deus.
2: Estamos
1: cantando por Edson Yuri.

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1: Onda Livre, bom dia. Faltando 15 para as duas.

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1: Onda Livre, 2:31. Bom dia.
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3: O que mais preocupa quem mora nas capitais hoje são as enchentes. É o que mostra uma pesquisa do Instituto Cidades Sustentáveis e do Ipsos IPEC. A apreensão com alagamentos e inundações é maior em Porto Alegre, com 64% dos entrevistados. Na sequência vem Goiânia, Belo Horizonte, Recife e Rio de Janeiro. Para quem mora na cidade de São Paulo, por exemplo, a principal preocupação é a poluição atmosférica. O levantamento totalizou 3.500 entrevistas online. Também entrevistou moradores de Belém, Fortaleza, Manaus e Salvador. No geral, entre os entrevistados com maior nível de escolaridade, enchentes e alagamentos estão entre as maiores preocupações. A poluição do ar foi citada pelos entrevistados com maior renda familiar. A pesquisa ainda registrou as impressões da população sobre os principais impactos das mudanças climáticas no dia a dia deles. O calor excessivo ocupa a primeira posição, depois vem a poluição. Na sequência, o preço dos alimentos e as enchentes. Da Rádio 2, Fabiola Altran.
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0: Onda Livre, 2h58. Bom dia!
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2: O exercício ilegal da medicina veterinária agora é considerado crime em todo o país, com punição de 6 meses a 2 anos de prisão. Uma norma que entrou em vigor alterou o Código Penal brasileiro, incluindo a profissão das clínicas de animais no mesmo artigo que já punia a prática irregular da medicina humana, da odontologia e da farmácia. A regra vale para qualquer pessoa que atue sem a devida autorização legal, mesmo que realize os atendimentos de forma gratuita. O texto aprovado endurece o cerco contra os falsos profissionais e estabelece agravantes severos para os casos em que os procedimentos causem danos à saúde. Se a prática ilegal resultar em lesão ou morte de um animal, por exemplo, o infrator vai responder também por crime ambiental. A lei também atinge diretamente os profissionais formados que estejam enfrentando problemas com a justiça ou com o conselho da categoria. Também está cometendo crime agora o médico veterinário que continua atendendo e realizando cirurgias durante o período em que estiver cumprindo suspensão ou após ter tido o registro profissional cancelado em definitivo pelas autoridades. Da Rádio 2, Milena Abreu.
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0: Livre, bom dia, 3:32.
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2: Depois de despencar 11% em maio, a cotação do café arábica voltou a cair, até agora em junho. Dados do CPE indicam que a saca é vendida em torno de R$ 1.430. A explicação está no campo, uma vez que o avanço da colheita da nova safra fez crescer a oferta de café. Isso mesmo com o ritmo lento dos trabalhos por conta da chuva. Até porque a tendência é de uma colheita recorde no ciclo 26-27. Da Rádio 2, Humberto Ferretti.
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0: Livre, bom dia, 3:56.
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2: A produção brasileira de soja, que se recuperou no ciclo 24-25, vai crescer de novo no ciclo 25-26. A Conab projeta uma colheita total de 180 milhões de toneladas, um novo recorde e alta de 5% na comparação com a anterior. O crescimento deve ser puxado por aumentos da área de cultivo e do rendimento das lavouras, que com um clima mais favorável ficará em quase 3 toneladas e 700 quilos por hectare. Da Rádio 2, Humberto Ferretti.
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1: Onda Livre, Porto Surto, agora é 4h28, amigão.
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3: A Caixa, banco que administra as loterias do país, está registrando apostas para a quina de São João. O prêmio estimado para o concurso especial este ano é de 250 milhões de reais. Uma pequena fortuna que renderia na poupança algo em torno de 1,5 milhão de reais no primeiro mês. Nada mal, né? Assim como a Mega Sena da Virada, o prêmio da quina de São João não acumula. Se ninguém acertar os 5 números, leva a bolada quem fizer 4 e assim por diante. O sorteio da quina de São João este ano, concurso de número 7.051, será realizado no dia 28 de junho. O jogo simples de 5 dezenas custa R$ 3,00. Quem quiser pode marcar mais dezenas no mesmo volante, mas aí o valor da aposta sobe e, dependendo da quantidade, sobe consideravelmente. Para marcar 6 dezenas, por exemplo, custa R$ 18,00. Já se o apostador quiser marcar 8 números, terá de pagar R$ 168,00 para registrar o bilhete. Já aquele que for pro tudo ou nada e marcar a quantidade máxima de dezenas no volante, que são 15, vai precisar desembolsar pouco mais de R$ 9.000 para a aposta. Na quina, os bolões têm preço mínimo de R$ 15,00. Porém, cada cota não pode ser inferior a R$ 4,00. Da Rádio 2, Milena Abreu.
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0: Zona Livre, agora 4h57. Um ótimo dia pra você.
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2: O preço médio do frango no atacado praticamente estacionou em maio. Dados do CPEA indicam que a demanda maior puxou as cotações para cima na primeira metade do mês, porém nas últimas semanas as carnes de boi e porco ficaram mais baratas, o que fez a de frango se tornar menos vantajosa e derrubou de novo o consumo e o preço. Já nos primeiros dias de junho, com o recebimento de salários pela população, a demanda esteve acima da oferta, o que fez a cotação do frango congelado ou resfriado subir para perto de R$ 7,15 o quilo. Da Rádio 2, Humberto Ferretti.
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0: Daqui a pouquinho, Memória Sertaneja.
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5: Onda Livre, meus compadres. Bom dia pra você, meu companheiro. Estamos chegando no batidão, mais uma edição do Memória Sertaneja. Rapaz, o tanto que é bom estar aqui com vocês, né? Madrugada bruta demais da conta. Você já tá preparando pra mais um dia de labuta, graças a Deus, né, meu compadre velho? Porteira que ela vai abrindo. O nosso Memória Sertaneja tem sempre uma ofertagem dos amigos do Jardim São Pedro Supermercados. Vai estar feliz demais de poder já começar trazendo essa cantiga linda pra vocês, rapaz. Isso aqui é do tempo que seu Madruga devia só aluguelzinho lá no Chave, ó. Apreciei. Bom dia pra você.
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0: 5:17, Capial. Dia processo.
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0: Onda Livre aqui na Onda, agora 5h25, bom dia!
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0: Rodrigo, meus compadres, tá na onda, tá com tudo. 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
2: Cada vez mais a população no Brasil e no mundo tem sofrido com eventos climáticos adversos. A gestão climática, que engloba políticas, estratégias e ações coordenadas, tem sido amplamente debatida pela sociedade. A Helera Renováveis, empresa de energia 100% renovável do Brasil, tem ampliado a sua atuação em dois eixos: mitigação, que é a redução das emissões de gases do efeito estufa, e a adaptação, que é a preparação para eventos climáticos extremos. Maurício Vasconcelos, gerente de ESG e responsabilidade social da Helera, destacou como a população em geral pode ajudar no dia a dia neste engajamento para salvar o planeta.
3: Então, além do consumo consciente de energia, de bens, um exemplo eu acho prático é a gente privilegiar o uso do transporte coletivo sempre que possível, usar transportes elétricos como bike elétrica ou carros elétricos. É isso, usar o transporte público, né? Dar preferência para esse transporte.
2: O Brasil tem uma meta de reduzir emissões até 2035. Maurício Vasconcelos destacou quais são as medidas que as empresas podem exercer nesta pauta a favor do meio ambiente.
3: Eu acho também investir em tecnologia, investir em eletrificação, em equipamentos mais modernos, que consumam menos. No caso das empresas, eletrificação da frota também, principalmente as empresas que têm um grande uso de caminhões, de ônibus, de carros, enfim, investir em veículos elétricos, no consumo, no baixo consumo também de combustíveis fósseis.
2: A agenda socioambiental da empresa também avançou, beneficiando diretamente mais de 40 mil pessoas nas regiões onde atua. As ações contemplaram no ano passado 32 projetos e foram conduzidas principalmente pelo programa Helera Socioambiental, modelo de investimento social e privado da companhia, que passou a operar com foco em três eixos estratégicos: biodiversidade e clima, desenvolvimento econômico inclusivo e educação para o futuro. Agência Rádio Web, produção e reportagem Rafael Esgrilles.
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0: rapaz, findando as labutas por aqui do nosso Memória Sertaneja desta quarta-feira, 10 do mês de junho. Pois intervalo, tá tudo preparado. O Onda Sertaneja chega com tudo por aqui.
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0: Olá, meus compadres, bora lá então, 7h06, cheguei firme no batidão do Onda Sertaneja, rapaz. Quarta-feira, 10 do mês do junho, é hora de arrancar a carça pra cabeça por aqui, compadre velho. É, meu patrão. De trazer muita cantiga bacana, muita informação pra você. Você que tá aí já apreciando a nossa programagem já desde a madrugadinha. E agora aqui no Onda Sertaneja, a gente chega firme no batidão, trazer informação, trazer moda boa pra vocês, trazer a sua participação junto com nós por aqui também, através das nossas redes sociais também, né? Persiga aí, arroba Onda Livre FM, vai perseguindo aqui também o Pobre Star do Rádio Brasileiro do Brasil, arroba Sheba Show, e temos junto, vai ficar por fora, que o que fica por fora é surdo em bingo, né? Com o

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1: Olá, meus compadres, 7:19, Elis Juste por aqui no nosso Onda Sertaneja, Caboclin. 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Muito bem, Caboclinho, firme no batidão do nosso Onda Sertaneja, você continua por aqui participando, 19 99649 4351.

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1: Tudo bem, rapaz? Primeira rodada da Copa começa amanhã, né? Abrindo as labutas, o México pega a África do Sul às 16h e às 23h tem Coreia do Sul e a República Tcheca. Esse aí é o grupo A, né? No grupo B, na sexta-feira o Canadá pega a Bósnia, o Catar pega a Suíça, né? E a primeira rodada do grupo C, que é o grupo que tem o Brasil, joga lá no Nova Jersey. No sabadão, às 19h, tem Brasil e Marrocos. E em Boston, tem Haiti e Escócia.
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0: Onda Livre agora 7:26, bom dia, Creminho.
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0: Onda Livre Cavalcada 739. Banda Projeto Raiz, voltei pro passado, creminho, chameguismo. No nosso Onda Sertaneja. 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Cheque notar, hein, de ovéio. Prosseguindo aqui o nosso batidão, daqui a pouquinho eu tenho dica da Dami Carcaças para você também. 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
5: Dá livre agora, 7h43, bom dia, porco surtou.
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13: Dê mais risadas. Você já deve ter ouvido que rir faz bem para a saúde. E na realidade faz mesmo. Especialistas apontam que dar boas gargalhadas gera bem-estar e relaxa. Isso porque se produzir uma boa risada, praticamente a pessoa coloca todo o corpo para funcionar. Uma boa gargalhada pode ativar simultaneamente até 80 músculos. Sorrir melhora o fluxo sanguíneo e o bom funcionamento do seu coração. Consequentemente, elimina riscos de hipertensão e problemas cardiovasculares. Dar boas risadas ainda fortalece o sistema imunológico, aumenta a energia, reduz o estresse e a dor, entre outros benefícios. Sorrir faz tão bem para a saúde que entrou para o calendário das celebrações. O Dia Mundial do Sorriso é lembrado sempre na primeira sexta-feira do mês de outubro.
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0: Livre com o padre Fernando Fabiano Panda, 7:59, Caboclo fechando aqui só a primeira hora do nosso Onda Sertaneja, meus patrão, meus compadre velho, brutalidade máxima por aqui, compadre, continue sempre participando, 19996494351, já tá perseguindo aí Onda Livre no Estragão, persiga lá, @OndaLivreFM, persiga também, @ShebaShow, deixa eu mandar aqui um bom dia especial. Também o meu amigo Eduardo Rodrigues, lá da Estratégia, e também toda a Famiage, a Letícia, toda a turminha lá também, obrigado aí pelo carinho sempre. Meu amigo Heitor e toda a equipe lá do Sparks também, fala turma, bom dia pra vocês. Também o nosso amigo Edson Vacelos, toda a Famiage lá do Vacelo também tá curtindo a onda, nós fica agradecido. É o batidão do Onda Sertaneja que vai aqui fechando só a primeira hora, nós já moe as palavras e volta pra trazer pra vocês mais ofertagens do Jardim São Pedro Supermercados também, hoje especial Hortifrutius. 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E as melhor promoção tá aqui na onda, né? E essa promoção chique no talo aqui, ó. 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
0: Da Livre Cabocada, agora 8:04. Bom dia, Creminho.
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0: Onda Livre, meus compadres, tá na onda, tá com tudo. 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

Deus, patrão, 8:06, abrindo mais uma hora o nosso Onda Sertaneja, aqui a Luana participando com a gente, obrigado aí, Creminho, agradeci demais, meu amigo Caio, Sérgio, Pedro, toda a família de seu Jim, também estão curtindo a onda aqui, né, no Jardim São Pedro, tem lá pra você também, daqui a pouquinho vou trazer especial no açougue do Jardim São Pedro, hein? 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

0: Sempre, compadre, 8 horas 21 minutos. Zezé do Camargo, irmão da lua, companheiro das estrelas, uai. Chameguismo no nosso Onda Sertaneja, companheiro, vem. Um ótimo dia aqui, o pessoal curtindo a onda. Agradecido demais da conta. O Dedéu no Vila Independência fazendo aniversário hoje. Parabéns aí, Bruto. Pediu aqui a cantiga. Daqui a pouquinho nós já sapeca a Juliana aqui, proseando junto com a gente, né? Agradecido aí demais, viu? Que mais aqui participando com nós? Também aqui curtindo a Sol, né? Oi, Sol, bom dia pra você também. O Rafael já pediu uma moda aqui também, já sapequemo, Michelzinho Góes também, meu amigo Mula. Fala, Mulão, Bruto do Bruto. Que mais aqui, ó? É, participando junto com a gente. É, a Ellen, também aqui a Mariana. Obrigado aí, Mariana. Agradecido o Alex, também aqui na nossa sintoniagem. 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Vapt, VAAPTY, com a gente aqui no Onda Sertaneja. 8 horas 23 minutos, o intervalo é curtinho, que nem coisa de porco.
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5: 8h25, bom dia, Creminho.
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5: Onda Livre tá na onda, tá com tudo, meus patrão. 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
5: Na Livre, compadre, já estamos de volta. 8 horas 28 minutos. Caboclo com os nossos amigos do Jardim São Pedro, supermercados por aqui, né? A Mariana participando com a gente. Obrigado aí também. Agradecido demais da conta. Mas aqui a Roberta também. Oi, Roberta. Agradecida aí, senhoritinha. O Serção também tá madrinhadão por aqui no 105,3. Agradecido aí também, né? E que mais aqui? O Bruno também lá mandando um bom dia especial. A Celeste, agradecida aí. Todo mundo que vai junto com nós aqui no Batido. Trazendo mais cantiga, agora tem Gustavo Lima. Bora apreciar, meninos!

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0: Tá livre, compadre. 8:37, Murilo Rufio aqui no nosso Onda Sertaneja, meus compadre. Boa, capial. Já festança, festa da manhã no 105,3. 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

0: Vá livre, compadre. 9 horas, 1 minuto, Bruno Arrônio, bijuteria pra fim das labutas do nosso Onda Sertaneja, vem chegando a festa da manhã. Obrigado, Jardim São Pedro, supermercados, obrigado a você que esteve comigo em mais uma empreitada. Fiquem com Deus, logo mais 5 da tarde, tem o nosso Rancho da Onda, se Deus, nosso Senhor Jesus Cristo assim abençoar e permitir também. Valeu, turma, dia pra você!
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19: Onda Livre, bom dia pra você. Está no ar mais uma edição da Festa da Manhã. Ótima quarta-feira, já estamos no meio da semana, 10 de junho de 2026. Amanhã começa a Copa do Mundo, né? Todas as emoções na torcida pelo Brasil. Simbora por aqui na programação da Onda. 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Daqui a pouquinho tem os primeiros alunos aqui, a sua participação também, aniversariantes do dia, as previsões astrais, tudo que acontece na cidade, na região do Brasil, no mundo. Vamos trazendo aqui todas as informações para você também. Claro que tem a sua novela favorita e o sorteio dos prêmios. Tá afim de ganhar? Tá afim de participar? Bora então e boa sorte. Vamos começar com a nossa mensagem do dia.
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19: Ótima quarta-feira para você. Mensagem de hoje. Leve isso para a sua vida. Hoje você acordou, respirou, levantou da cama, e isso, por si só, já é um presente que muita gente não teve. A vida é frágil demais para ser vivida no automático, reclamando de tudo e esquecendo do essencial. Então, valorize os dias comuns, a sua saúde, as pessoas que você ama e a chance de recomeçar mais uma vez. Antes de sair por aí enfrentando o mundo, peça proteção. Peça muita proteção. Nem toda maldade vem escancarada. Às vezes, ela vem assim, ó, disfarçada em palavras. Inveja silenciosa e também olhares que você nem percebe. Ore mais. Agradeça mais. Nem todo mundo teve a oportunidade de viver o dia de hoje. Pense nisso, leve isso para sua vida. Bom dia, Seja muito bem-vindo! Como é bom começar a programação com Ed Brito e Samuel. Romance Rosa. Bom dia, boa.

Bom dia pra você, 9h22, na programação da Festa da Manhã, Eduardo Costa, Eu Menti, também Felipe Rodrigo, Ignora, só começando aqui a Festa da Manhã desta quarta-feira, né? E vamos começar também com as primeiras previsões astrais, hein? Bom dia pra você que é de Áries. Ariano, Ariana, bom dia. Um assunto de moradia, patrimônio ou combinado de família poderá precisar de definição. A lua em seu signo dará força e coragem para encarar o tema de frente, sem fugir nem estressar. Vênus e Júpiter manterão um clima de carinho e um ambiente harmonioso. Touro, bom dia para você. Pense bem as palavras em uma mensagem ou conversa delicada com um irmão, vizinho ou colega próximo, tá? Um assunto que parecia simples poderá cobrar mais seriedade do que você esperava. Marte em seu signo dará coragem para dizer o que pensa. Só tome cuidado com um tom áspero demais. Então aposte na empatia para firmar bons acordos. Gêmeos, bom dia. Assuntos financeiros pedirão reflexões. O dia vai favorecer reajuste de salário, proposta ou orçamento. Bom momento para se valorizar, com argumentos sólidos e dados concretos, sem tantas concessões. Com o sol em seu signo, você estará brilhante. Bom dia, Câncer! O dia trará reflexões importantes sobre o futuro e a carreira. Determine planos de longo prazo, fortaleça sua marca e imagem profissional. Bom momento para se posicionar, assumir responsabilidades, divulgar o trabalho e investir no seu desenvolvimento. Daqui a pouquinho mais previsões astrais aqui na Festa da Manhã. Agora 9h24, Bia Frasso, Imperfeita.

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0: Célula Livre, bom dia! 9h43 na festa da manhã. Matando saudade aqui com Jades e Jadson, Planos Impossíveis também. Diego Vitor Hugo, BG Yakura e Marília Mendonça, hein? Depois do intervalo já tem mais aqui, ó. Mais previsões astrais.
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0: Muito bem, atualizando a previsão do tempo e a temperatura para hoje, quarta-feira. Quarta-feira vai ser de sol com muitas nuvens, períodos de céu nublado também. À noite pode ter aqui a possibilidade de pancadas de chuva, tá? A máxima hoje deve chegar aos 26 graus. Informações do site climatempo.com.br.
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9: Onda Livre, bom dia pra você, 9h48. Vamos falar de promoção. 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
10: Bom dia!
9: Bom dia pra você! Obrigado pela sua participação. Tem a Marisa por aqui chegando junto. Bom dia, boa quarta-feira pra você. Assim que a gente gosta sempre, né? A sua participação. Bora participar por aqui, mandar um beijão aqui também. Obrigado aí a Laísa na sintonia, o pessoal, né? Na Agromilora. Também a Maiane, que tá aqui, ó, juntinho com a gente. Bom dia, bom trabalho pra vocês aí. Abraço carinhoso. Quem mais tá por aqui na sintonia? O Anderson. Anderson, abração e a turma do Preço Baixo na sintonia com a gente aí. Obrigado pelo carinho. Também quem chega junto, mandando aqui, ó, lindas mensagens pra gente. Augusto, grande abraço pra você. Um bom dia aí especial. Bom dia também pro Davi na sintonia. É, o Thiago Billy também. Tá aqui, ó, juntinho com a gente. Nosso muito obrigado. Também o irmão Daniel também tá curtindo a programação. Muito obrigado aí pela participação. Bom dia especial pra vocês, tá bom? Daqui a pouquinho tem mais alôs, mais beijos. Vamos seguindo com mais previsões astrais. Bom dia, Leonino, Leonina. O dia pedirá concentração nos planos de estudo, de viagem ou no desenho de um novo projeto de vida, tá? Apoio de alguém querido dará sensação de acolhimento e de segurança. Então, conte com proteção espiritual. A fé moverá montanhas. Novas amizades no radar, hein? Bom dia, Virgem. Diálogos francos com amizades e grupos aprofundarão vínculos. Alinhe combinados e coloque limites com elegância. Vênus e Júpiter manterão o suporte da sua rede por perto. Só não misture assuntos íntimos com sociais, tá? Conexões com pessoas de fora fortalecerão seus desejos de mudança. Você poderá inovar o trabalho e subir um patamar na carreira. Bom dia, Libra. A relação com o sócio entrará na pauta de hoje. Uma definição profissional ou um acordo de parceria poderá exigir mais atitude e determinação. Saturno reforçará a importância de alinhar expectativas com quem caminha junto e dividir melhor as responsabilidades. Escorpião, bom dia. Revise a documentação e confirme prazos antes de fechar qualquer compromisso de longo prazo hoje, hein? Um assunto jurídico de estudo ou de viagem cobrará cabeça fria e atenção aos detalhes. Saturno pedirá cuidado com a rotina e a saúde. Daqui a pouquinho mais previsões astrais, faltando 9 para as 10.

bom dia pra você, 10 horas em ponto. Na festa da manhã pra você, Henrique Juliano, Vidinha de Balada, TV Leonardo e também Maiara e Maraísa. E agora as últimas previsões astrais pra você. Daqui a pouquinho, vamos trazer aqui os aniversariantes do dia. Fica ligado então, hein? Bom dia pra todo mundo. Quem mais tá chegando por aqui? Deixa eu agradecer aqui a participação da Tarsila. Bom dia pra você, Tarsila. Tarsila perdeu o signo de escorpião. É, daqui a pouquinho a gente manda pra você, tá? Um bom dia especial aí. Obrigado aí pela sua participação, tá? Bom dia, Aretuza também. Tudo bem com você, Aretuza? Ótima quarta-feira. Tamo junto sempre aqui, todas as manhãs, né? Daqui a pouquinho, quero mandar mais alôs, mais beijos. Vamos conferir então as últimas previsões astrais pra você. Bom dia para você que é de Sagitário, Sagitariano, Sagitariana. Avalie uma oportunidade de negócio. O dia trará reflexões importantes sobre a vida e caminhos a seguir, hein? Assuntos dos filhos, investimentos e planos de mudança serão os destaques. Valerá diminuir idealizações e pensar com calma nos custos e prazos de um novo projeto. Capricórnio, bom dia para você. A pessoa amada, sócio ou cliente poderá querer alinhar expectativas hoje. Valerá dizer o que pensa com clareza e ouvir com atenção uma conversa franca que vai colocar a parceria em outro patamar, tá? Vênus e Júpiter manterão harmonia e carinho nas relações próximas. Mesmo os assuntos mais sérios serão abordados com suavidade e ternura. Aquário, bom dia para você. Resolva o essencial do trabalho sem se sobrecarregar e dê atenção ao corpo e à saúde. Abrevie reuniões e não perca tempo com discussões que não são importantes nesse momento. Saturno cobrará otimização de tempo e soluções práticas. Peixes, bom dia para a gente finalizar. Depois do calor, né? O calor de ontem, o coração pedirá serenidade para as decisões sérias de hoje. Filhos, romance, investimentos e projeto criativo cobrarão dedicação. Então conte com mobilidade e tome iniciativas para movimentar as comunicações, os contatos e agilizar resultados financeiros. Muito bem, ficando por aqui as previsões astrais, de volta amanhã a partir das 9 da manhã. Edson e Hudson, papel de homem, aqui na festa da manhã, festa mais gostosa.

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1: Livre, bom dia pra você, 10 e 12. Fala Mansa, mais um dia de sol aqui na programação da Festa da Manhã. Daqui a pouquinho tem pra você também os aniversariantes do dia. Conhece alguém que tá fazendo aniversário? Manda aqui o nome que a gente manda os parabéns. Se você também está fazendo aniversário, bora participar. Ótima quarta-feira, daqui a pouquinho a gente começa também com os primeiros sorteios dos prêmios desta quarta-feira pra você.
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1: E o dólar abriu a sessão desta quarta-feira em alta e tinha um avanço de 0,23% perto das 9 horas da manhã, cotado a R$5,19, né? As negociações do Ibovespa, principal índice da Bolsa Brasileira, começou agora há pouco, há 13 minutos atrás. Após um leve alívio na véspera, né, as tensões no Oriente Médio voltaram a pressionar os mercados financeiros nesta quarta-feira. Além dos contínuos ataques de Israel contra o Líbano, o presidente americano Donald Trump acusou o Irã de derrubar um helicóptero americano no Estreito de Hormuz e afirmou que os Estados Unidos vão responder à ofensiva.
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5: Onda Livre, bom dia, 10h17.
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0: Bom dia!
1: Onda Livre, bom dia pra você, já de volta. Vamos nessa então, abrindo aqui mais uma sequência da festa da manhã. Vamos mandar mais alôs? Tá na hora, claro que tá na hora. Bom dia pro Edu, pra Mara também na sintonia. Ô Mula, já chegou por aqui, bom dia pra você também. Obrigado aí pela sua participação, hein? Quem mais tá por aqui também? A Laíssa e a Jô também. Tá na sintonia com a gente, ótimo dia. Obrigado aí, meninas, pela participação. Daqui a pouquinho eu vou ouvir qual é a mensagem do Mula aqui que a produção tá passando, né? Mas agora tá na hora.

Vamos nessa, parabéns, parabéns a Aderenícia do Jardim Califórnia, fazendo aniversário hoje, a Adriane também do Areião, bairro dos Córregos, Alexandrina, completando mais um aninho de vida, Amanda em São Pedro, no Água Branca, Ana Beatriz, Jardim Porangaba, Ana Celi, também fazendo aniversário em Águas, Ana Cláudia na Paulista, Ana Arder, na Vila Independência, Ana Júlia também na Independência, Anderson Rogério no Taquaral faz aniversário hoje, Mário Dedini, a Andressa no Jupiã Angelina, parabéns a Beatriz Fabro em São Pedro, Bruna Laís também faz aniversário, no Pompeia tem o Bruno Carvalho, Nossa Senhora de Fátima, Celeste Ramos fazendo aniversário hoje, Jardim Astúrias 2, a Cristiane, parabéns Cris, o David William na Paulista também faz aniversário, no Mário Dedini, Eliane de Oliveira, parabéns a Érica Cristina também, fazendo aniversário, a Flávia Fernanda, no Jardim Levorato, parabéns em Santa Maria, Giovana na Consolação também faz aniversário hoje, Piracicabeirinha Maria, a Grácia Maria, né? Parabéns, felicidades, e também na Vila Resende, Inês Terezinha. A todos, parabéns, felicidades, muita paz, muita saúde! Durante a programação dá tempo ainda de mandar os nomes aí que a gente vai mandar mais parabéns a todos os aniversariantes e também sempre esse beijo carinhoso aqui, ó, de toda a turma da onda. E agora, tá na hora de curtir o nosso tema, tema da onda, torcida no coração, torcida pelo Brasil. Vai Brasil, bom dia!

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Livre, bom dia pra você, 10h32, Rio Negro e Solimões, na programação, velhos e bons tempos de volta, por aqui, manda um beijão carinhoso aqui pra Patrícia, tá na sintonia da onda. Obrigado pela carona, curtindo aqui a programação, ó, nosso beijo carinhoso, ó, caprichado, viu? Obrigado pelo carinho sempre, tamo junto. Deixa eu mandar um beijão aqui também pra Judite, né? Sempre participando com a gente. E a Judite também tá fazendo aniversário hoje. Que legal, parabéns! Judite! É o João Guilherme também na sintonia. Todo o pessoal na Paulista. Quem mais? A Jennifer. Ô, Jennifer. Jennifer Cabral, né? No Parque Residencial Piracicaba também. Completando mais um aninho de vida aí. Obrigado pela participação. Já já quero trazer aqui o resumo da novela das 9 e o resumo da novela das 7 para você que tá na sintonia. Portanto, fica ligado. Tá certo? Combinado direitinho? Vamos seguindo com Pericles Ana Castela. Simplesmente acontece.

0: 11:47 na programação Jorge Mateus. Eu quero só você, eu quero só você, sempre juntinho aqui na programação da Onda, curtindo a festa da manhã, mandando seu alusão, mandando seu beijo. Ó, o Mula mandou aqui que o Gaelzinho tá fazendo aniversário hoje, né? Gael, parabéns pra você, felicidades, muita paz, muita saúde. Tamo junto sempre aí, viu? Gaelzinho completando mais um aninho de vida, então. E aqui, ó, super fã também da programação da Onda, né? Tamo junto. Obrigado aí, Mula, pela participação e a lembrança aí do aniversário do Gaelzinho nesta quarta-feira.
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0: Vamos nessa. Resumão: quem ama, cuida. Que rola no capítulo logo mais, fica sabendo agora, hein? Elisa vai para o sítio de Enéas com Mau Mau. Carmita incentiva Bruna a sair com Tiago. Adriana e Otoniel vão para o sítio a fim de assistir Elisa, que passou mal. Pilar vai à delegacia e diz que Adriana fugiu, foi embora. Pilar fica satisfeita quando o delegado decide emitir uma ordem de prisão preventiva contra Adriana. Otoniel compartilha com Adriana sua preocupação com a falta de diagnóstico médico para Elisa. Tilde comenta com Rosa que percebeu o interesse de Pedro por Adriana. E Adriana é presa. Aí o resumão, então, da novela Quem Ama Cuida. E você fica sabendo aqui na festa da manhã. 10:49. Daqui a pouquinho tem sorteio pra você na programação da Onda, do jeito que você gosta. E aqui na Onda, a gente tá na torcida pelo Brasil. Vai, Brasil!

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0: Livre, bom dia, 10h58, Lara, mil versões aqui na programação da Festa da Manhã. Fechando aqui mais uma hora, hein? Depois do intervalo tem mais pra você. Daqui a pouquinho tem o resumo da novela Coração Acelerado também, hein? Fica ligado, vai mandando seu alôzão, hein? Seu bom dia, já já tem sorteios de muitos prêmios.
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0: Onda Livre, bom dia, 11:01.
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0: Onda Livre, bom dia, 11:03, hein? Já de volta. Vamos nessa, abrindo aqui mais.

0: essa. Todos os ouvintes na torcida pelo Brasil, vai Brasil.
1: Bom dia.
0: E vendo aqui as emoções da Copa, tamo junto na melhor programação, meu povo. Amanhã começa a Copa, né? E o Brasil estreia no sabadão. Estamos aqui, firme e forte. Ó, daqui a pouquinho eu quero mandar mais alôs aqui. O pessoal tá, tem mais gente fazendo aniversário, ó, tá mandando aqui. Então, daqui a pouquinho eu quero mandar esses parabéns aqui. Obrigado aí pelo carinho. Ah, mas antes quero mandar aqui um beijo carinhoso, né? A Vanessa também, a Flávia. Obrigado pela participação aqui, pessoal no trabalho. Bora com tudo. Tá na sintonia da onda? Nosso beijo carinhoso, tá? Nosso abraço carinhoso aí. A sintonia está bombando de ouvintes aqui participando. Vamos nessa então com Zé Neto e Cristiano, Cadeira Cativa. Bom dia pra você!

0: Onda Livre, bom dia pra você, 11:16, Max Oliver, meus braços, Leandro e Leonardo, foi pra gente recordar, matar a saudade aqui na programação também, né? Mas aqui um bom dia, obrigado aí pelo carinho pessoal, sempre os moradores do bairro Campos Elísios, na sintonia com a gente, obrigado aí pelo carinho, tamo junto, quem tá participando por aqui, a Lolo, obrigado Lolo, bom dia pra você aí também, né? Agradecer aqui o Gonzaga também, né? O Gonzaga tá na sintonia com a gente aqui todas as manhãs, curtindo a programação da Onda. Obrigado aí pelo carinho, tá todo mundo ligado aqui na Onda. Quem mais tá chegando? Deixa eu ver aqui o WhatsApp de quem? Da Rita. Rita Poli. Bom dia pra você, Ritinha. Obrigado aí pelo carinho também, sempre tamo junto. Maria Pereira. Bom dia pra você também. Desde as primeiras horas, ó, curtindo aqui a programação da Onda, né? Vamos trazer o resumão da novela Coração Acelerado.
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0: sabe. Vamos ver, se é papo de novela, bora saber então, né? Capítulo de hoje, esta quarta-feira, Nayane finge estar junto a João Raul em sua festa e o cantor se incomoda. Eduarda sofre com seus sentimentos por Leandro. Palhares e Sinara ficam juntos novamente. Ronei se declara para Zilá e afirma que não quer perdê-la. Janete ajuda a Laurzinho. Malvino agrada a Genor e Laurinha aprova. Valmir garante a Laor que sabe se cuidar. Rosinha pede demissão para João Raul e passa a trabalhar com Agrado e Eduarda. Ronei decide que Eduarda viajará só com Leandro, a fim de poupar Agrado, que está com o pé machucado. Cláudio comenta com João Raul sua preocupação com Valmir. E orientado por Ronei, João Raul convida Nayane para morar em sua mansão. Tá aí o resumão de hoje da novela Coração Acelerado aqui na Festa da Manhã. Menos é mais chegando, champanhe. Que delícia.

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0: Livre, bom dia pra você, 11h27, Gian Giovanni, Bruno Marrone, aqui na programação da Festa da Manhã, pra você, fechando mais uma sequência caprichada, hein? Me faz te odiar também, Simone Mendes, erro gostoso, e ainda menos é mais, champanhe. Falando em Simone Mendes, amanhã vem música nova da Simone Mendes na programação da Onda, hein? Fica ligado, fique ligada. Vou dar um beijão aqui pra Vera da Sintonia, também a Flaviane, nosso muito obrigado, boa quarta-feira. Daqui a pouquinho, a última sequência da Festa da Manhã pra você, já já tem os clássicos do sertanejo também.
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7: Onda Livre, bom dia, 11:30.
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Vamos nessa então, abrindo aqui a última sequência da festa da manhã dessa quarta-feira, meio da semana. Brasilzão joga no sábado já, hein? Contra Marrocos. Estamos aqui na torcida. 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Tá participando dos sorteios? Boa sorte, tá? Inscrições pelo site, aplicativo Face ou Insta da Onda.

Livre, bom dia pra você. 11:42 na programação Henrique Juliano. A maior saudade também, Cleiton Romário, Zé Neto e Cristiano Não Namora, Zezé de Camargo e Luciano. 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Bora participar então? Boa sorte, hein? Vamos seguindo com mais sucessos, tem Gabi, Acostumou Errado. Bom dia para você.

0: Zona Livre, bom dia, 11h54, Olho Marrom, Luan Santana, fechando mais uma edição aqui da Festa da Manhã, edição dessa quarta-feira, acabou por hoje, passou rápido, voou o tempo, né, voou as horas aqui, mas a gente continua na sintonia, depois do intervalo já tem os clássicos do sertanejo. Daqui a pouquinho,
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0: Livre, bom dia, 11h57.
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0: Onda Livre, boa tarde, meio-dia em ponto. Está no ar mais uma edição, na Onda da Saudade. Só com os clássicos do sertanejo. Coisa boa demais, né, gente? Recordar aqui, ó, viajar no tempo, aumentar o volume. Eita, né? A gente consegue se transportar aí no passado, né? Buscar aquelas lembranças boas que marcaram época, né? Vamos reviver tudo isso e muito mais a partir de agora.

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1: A gente quer receber nesse palco com muita honra e carinho nossos ídolos Mato Grosso e Matias.

Livre, boa tarde pra você, meio-dia e 15, César Menotti, Fabiano Mato Grosso e Matias, hein? Frente a frente, que encontro, hein? Também Roberto Carlos, Chitãozinho e Chororó, arrastam a cadeira, Leandro Leonardo, aqui na Onda da Saudade, só com os clássicos do sertanejo pra você, do jeito que você gosta, né, gente? A qualquer momento, tem sorteio de ingressos aqui para você curtir o Termas de São Pedro, para passar um dia inteirinho, você mais um acompanhante. Então fica ligado, a qualquer momento tem sorteio, lembrando, inscrições pelo site, aplicativo Face ou Insta da Onda. 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Virando intervalo, a gente já volta, hein? Com muito mais pra você.

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1: 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Vamos atualizando aqui as informações da seleção, né? Matheus Cunha de volta ao ataque. Lucas Paquetá mantido. Gabriel Magalhães ocupando aí seu lugar na defesa. E dúvidas nas laterais, hein? Ancelotti ainda tem 3 treinos pela frente antes da estreia do Brasil na Copa. Já sabe que é sabadão às 19h diante, né, do Marrocos. Vai seleção brasileira. O treinador italiano fez mistério em atividade com apenas 15 minutos abertos para a imprensa ontem no CT de Columbia Park, mas internamente indicou aos seus pares o desejo de retornar com o Matheus Cunha no time principal. O jogador, né, foi sacado dos titulares na vitória sobre o Egito sábado por 2-1 em Cleveland para dar lugar a Igor Thiago.
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1: Onda Livre, boa tarde, 12:20.
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1: Onda Livre, boa tarde pra você, agora meio-dia e 23. Mandar um beijão pra Ione de Souza, em Santa Terezinha. Obrigado aí pelo carinho à audiência e tá completando mais um aninho de vida hoje, né? Parabéns pra você então, felicidades, muita paz, muita saúde. Jaine tá aqui com a gente na sintonia também, Janaína, a Jennifer, tem o João Guilherme por aqui, José Rafael, abração pra você, Judite, a Júlia e também a Stephanie. Todo mundo aqui, ó, curtindo a melhor programação.
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Onda Livre, boa tarde pra você, faltando 20 para 1 na programação da tarde, da mais gostosa do seu rádio, né? Bruno Marrone, Seu Amor Ainda É Tudo, Na Onda da Saudade, Vitor e Léo, Ainda Chitãozinho e Chororó. Bora mandar mais alô aqui, o Rodrigo tá na sintonia com a gente, nosso muito obrigado, todo o pessoal no Mário Dedini, que mais? A Laís também, boa tarde, Stephanie chegando junto, a Letícia também, né? E tem também aqui a Flaviane. Ótima tarde para vocês. Ó, tem mais gente completando mais um aninho de vida aqui, ó. Deixa eu agradecer aqui a sintonia também do Moacir no Alvorada 2, na sintonia com a gente. Tá fazendo aniversário hoje, né? Parabéns, felicidades, muita paz, muita saúde. A gente fica super contente em receber aqui a sua participação, tá bom? E sabendo, aí saber ainda mais que tá fazendo aniversário, né? Então, saúde mesmo. Obrigado aí pela sintonia. Miriam e o Maurício por aqui também, o Matheus no Campestre e a Marta por aqui mandando beijo para todo mundo na sintonia da onda. Coisa boa demais, né? 12:41, a gente segue trazendo muito mais sucessos, lembrando que durante toda a programação da onda tem muito mais prêmios, as melhores promoções aqui para você. 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Faça a inscrição pelo site, aplicativo Face ou Insta da Onda. Boa sorte! Na torcida! Vai Brasil, sabadão tem Brasil em campo! Vamos estar aqui, ó, na torcida!

0: Boa tarde, meio-dia 56, Leonardo, dona do meu destino, pra finalizar mais uma edição na Onda da Saudade, só os clássicos aqui pra gente recordar, matar saudades e as lindas regravações também, né, gente? Amanhã a gente se fala a partir das 9, na sequência vem o Thiago Marquezine comandando a programação até as 5 da tarde, siga na sintonia que tem prêmios pra você também e, é claro, sempre a melhor programação. Ótima quarta-feira pra você.
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2: Onda Livre, boa tarde. A partir de agora tem eu, Thiago Marquezine.
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2: Uma ótima tarde pra você, tá no ar mais uma edição da nossa tarde da onda, é, chegou bebê, bora pra mais uma edição por aqui, sempre com muita música, você ouvinte Onda Livre que fica comigo por aqui até as 5 horas da tarde pra gente curtir juntinho a melhor programação pra você ouvinte Onda Livre. Daqui a pouquinho já tem Super Onda, tem informação, tem muito alto astral e claro, muita música pra você, bora começar a minha primeira dessa tarde no ar, aqui a tarde da onda pra você.

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0: sucesso pra gente fechar a nossa primeira sequência. Olha, bora pro intervalo, hein? Daqui a pouquinho na volta já tem Super Onda. 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
7: Onda Livre, boa tarde, já estamos de volta e vamos em frente com muito mais músicas pra você, bora abrir a Super Onda.
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7: No ar, a primeira edição pra você, a Super Onda é assim, uma atrás da outra sem parar, você sabe como é que a banda toca, então bora começar.
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0: de sucesso pra você aqui na programação. E essa é a Super Onda, sempre com muito mais. Bora que tem sucessos.
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0: Fechando a Super Onda por aqui, nossa primeira edição. Lembrando que são duas edições durante a programação da Tarde da Onda. Então faço esse rápido intervalo, giro a hora e eu volto já. 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
11: Onda Livre, boa tarde. Por aqui segue Thiago Marquezine. Vamos juntos até às 5.
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11: Tá na onda, tá com tudo, já estamos de volta e você já tá participando das promoções? Vai lá pro site, app, face ou insta e boa sorte pra você. Pra abrir essa sequência, tem mais sucessos.

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0: aqui na Onda, muito mais músicas pra você. Eu vou pro rápido intervalo e a tarde da Onda volta já.
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25: Onda Livre, boa tarde, 12h21. Já estamos de volta pra você com Mais Tarde da Onda. Seguimos por aqui até às 5 horas, hein? Com muito mais sucessos, as melhores músicas, você, ouvinte Onda Livre, ligado e participando, interagindo junto comigo. Deixa eu mandar beijos aqui pra turma que tá comigo no WhatsApp da Onda. Minha querida Rita Poli, tudo bem, Rita? Beijo carinhoso pra você por aí. Ótima tarde, obrigado pela sintonia. Meu beijão carinhoso também pra Loló, sempre curtindo junto com a gente. Super beijo pra você, valeu demais a sintonia. Alô, meu querido Mula, que eu sei que tá de ouvido ligado no rádio, hein? Fala, Mula, super abraço pra você, sempre junto com a gente também. Meu caro querido amigo Júlio César Bueno de São Manuel, tá na sintonia nessa tarde gostosa. E aí, Marcena Zato, tudo bem com você? Beijo especial aqui pra Marcinha também, na sintonia. Um beijão pra toda Rio das Pedras. 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Vamos de mais sucessos que tem música na boa. Aliás, participe você também que tá me ouvindo aí, viu? Mande sua mensagem aqui no WhatsApp da Onda, 996494351. Manda o seu beijo, o seu boa tarde, interage comigo, vamos trocando essa ideia bacana. É só mandar sua mensagem aqui pro 996494351.
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25: 2h23. E agora tem Ed Brito e Samuel, Romance Rosa.

Onda Livre, boa tarde. 2h39, é sucesso aqui na Onda. Felipe Rodrigo ignora. Teve Fala Mansa, mais um dia de sol. Vitor e Léo, Deus e Eu no Sertão. E Péricles com Ana Castela, simplesmente acontece. Aqui a gente fecha mais uma sequência pra você. Fica comigo que o intervalo é muito rápido. A tarde da Onda volta já com mais pra você.

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1: Carlo Ancelotti completou 67 anos nesta quarta-feira e recebeu uma homenagem descontraída dos jogadores da seleção antes do treinamento em Nova Jersey. O treinador italiano passou pelo tradicional corredor polonês, brincadeira comum no futebol em dias de aniversário. Desta vez, porém, a comemoração foi mais leve, marcada apenas por empurrões e cumprimentos dos atletas. Ancelotti celebrou a data ao lado do grupo em mais um dia de preparação para os Jogos Internacionais de 2026. No ano passado, o técnico também passou o aniversário concentrado com a seleção durante a campanha das eliminatórias. Parabéns ao Mister!
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0: Onda Livre, boa tarde, 2h46, já estamos de volta para você com mais tarde da Onda. Seguimos por aqui, porque agora tem Super Onda.
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0: Bora que é uma atrás da outra sem parar, a gente vai começar bem demais com Zé Neto e Cristiano. Cadeira cativa.
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Onda Livre, boa tarde. 12h57, a Maiara e Maraísa cantando. Quem se não fui eu? Aqui na Super Onda pra você. Rolou também Sam Rico com Zezé de Camargo, Estrada da Vida, Jorge e Matheus, Enquanto Houver Razões. A Super Onda é assim, uma atrás da outra, sem parar, do jeitão que a gente gosta, hein? 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E boa sorte pra você que já já tem sorteio de algumas camisetas pra você aqui na Onda. Fechou? Vamos demais? Murilo Huck.

Onda Livre, boa tarde, 3h10, tá na onda, tá com tudo, Ana Castela, Zezé de Camargo, você vai ver, e no dia em que sair de casa, moda boa pra você na Super Onda, você está na Onda Livre, está na melhor e tá com tudo, sempre curtindo as melhores músicas aqui na programação em 105,3. Vamos com muito mais que vem chegando agora, Cleiton Romário, Zé Neto e Cristiano, não na

0: Onda Livre, boa tarde, 3h26, tá onda, tá com tudo, é ela, na boiadeira, na castela, olha onde eu tô, aqui na Super Onda, pra fechar mais uma sequência, teve Jean e Giovanni também, Fernando e Sorocaba, Menos é Mais, e aqui a gente passa a régua e fecha a conta, duas edições todas as tardes, aqui na tarde da Onda pra você. 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
0: Então bora, que tem par de ingressos saindo pra você agora aqui na Onda. Vai pra você, Raquel Costa, final do telefone 37, do bairro Piracicamirim, Piracicaba. Parabéns, Raquel. Obrigado pela sua participação, esse par de ingressos já é seu, hein? Se liga aí no seu WhatsApp, que a produção vai entrar em contato com você pra que você possa retirar o seu par de ingressos aqui na Casa da Onda, fechou? 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Fechou? Rápido, Branqui, tamo de volta já, já.
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0: Onda Livre, boa tarde, 3h32. Estamos de volta para você com Mais Tarde da Onda. E por aqui nós vamos até as 5, né? Mandar um abração especial aqui pro meu querido Júlio César Bueno. Vai lá pro nosso site, queridão. 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

0: Teve Paula Fernandes pra você com Vitor e Léo, não precisa, Henrique e Juliano, Cidade Vizinha. A gente segue com muito mais pra você aqui na programação da Onda Livre. 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Se inscrevendo através do site, app, Face ou Insta. 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Vamos de prêmios!
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0: Beleza, maravilha, saindo por aqui mais uma camiseta da torcida da Onda. Essa vai especialmente aqui para minha querida Ana Teodoro. Final do telefone 82, do bairro São Judas. Parabéns, Ana, essa camiseta já é sua. Valeu demais aí a sua participação. Se liga aí no WhatsApp que a produção entra em contato com você para que você possa vir retirar aqui na Casa da Onda. Fechou? Muito mais camisetas através do site, app, Face ou Insta. Inscreva-se, boa sorte. Vamos, José Felipe e Ana Castela, sua boca mente. Faltando 15 para as 4.

0: Onda Livre, boa tarde. Faltando um minuto para quatro, fechando mais uma sequência com ele. Ferrugem, arrependidaço. Teve Diego e Vitor Hugo por aqui. Beijei a cura, belo transas. E um rapidíssimo intervalo. Na volta tem mais sucesso. Até às 5, tamo junto por aqui. 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
19: Onda Livre, boa tarde. Por aqui segue Thiago Marquezine, vamos juntos até às 5.
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19: 4 horas, 4 minutos, já estamos de volta, abrindo mais uma sequência pra você. A tarde da onda, você sabe, até às 5 tem muita música pra você. Ligadaço aqui na Onda Livre. Deixa eu mandar um beijão especial para as meninas e toda a equipe lá das Cestas e Flores, Cristina Balestiero. 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Beijo carinhoso lá para toda a equipe, para todas as meninas e os meninos também da Americana Express, aqui na Avenida Independência. Tamo junto. Beijo para vocês, viu? Valeu demais o carinho de sempre. Vamos de sucesso que tem frente, Fabrício. Te amar é meu talento.

Roberto Cristiano, ferida curada. Por aqui, mano, Vila Nike Shortinho, Fred Fabrício também. Te amar é meu talento. Mandar um beijão especial aqui no WhatsApp da Onda pra minha querida Gislaine. Boa tarde, só pra agradecer a camiseta que ganhei. Valeu você, Gislaine. Obrigado pela participação, viu? Fico feliz que você gostou da tua camiseta aí, viu? Tamo na torcida, né? Torcida da Onda. Valeu, Gislaine. Beijo carinhoso pra você, viu? A gente vai tocar a sua sim. Valeu. Tarsila do bairro Campestre, curtindo junto com a gente também a programação aqui da Tarde da Onda. Super beijo pra você. A toda a turma aí no bairro Campestre. A minha querida Fabi também. Tarde, Fabi. Beijo carinhoso pra você por aí. Uma ótima tarde de quarta. Tamo junto. É a galera ligadaça comigo aqui no WhatsApp da Onda. E a música não para. 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

0: Roda Livre, boa tarde, 4h20, Tiaguinho, pensamentos intrusivos. Fechando por aqui mais uma sequência da nossa Tarde da Onda, com muito mais sucessos em 105,3. Valeu demais, hein? Bora, fica com a gente por aqui, hein? Depois do break tem mais uma sequência até às 5, tamo junto!
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Onda Livre, boa tarde, 4h24. Estamos de volta pra você, bora pra mais uma sequência, hein? Já já, 5 horas da tarde, tem Cheva Show chegando com o Rancho, com muito mais sorteios da camiseta da torcida da Onda. Vem com a gente, hein? Vamos de música? Tem Lauana Prado, Um Sonhador.

Onda Livre, boa tarde, 4h38. Gustavo Lima, desejo imortal. É o embaixador falando de amor aqui na Onda. Teve pra você também sucesso de Luan Santana, Olho Marrom, Manu Batidão com a Simone Mendes, Daqui Pra Sempre. Seguimos com muito mais na programação, hein? Já tem Xeba Show chegando. Beijão aqui pra minha querida Maria Pereira, isso é, Maria Pereira. Diz que tá indo pra academia, ao som da Onda. Do jeito que a gente gosta, né, Maria? Beijo carinhoso pra você aí. Ela tava me contando aqui no WhatsApp, ó, que Dia dos Namorados, o padre vai rezar a missa dos Encalhados em Laranjal Paulista. Alô, Encalhados, vale a pena pegar o carro e ir pra lá.

Onda Livre, boa tarde, 4h51, Maiara e Maraíza, felizes para sempre. Rolou para você também, Bruno e Marrone, Amor de Carnaval, muito mais músicas para você, já já tem.

0: Ronda Livre, boa tarde, 4h57, saideira da tarde da Ronda. Tiago Brava, Jorge, Dona Maria, teve Fala Mansa, mais um dia de sol, Maiara e Maraíza, felizes para sempre. Felizes vocês continuarão, porque vem aí, meu caro querido amigo Sheba Show, com muito mais sucessos no Rancho da Onda, prêmios de montão, e a gente se encontra a qualquer momento durante a programação. Valeu, gente, beijo carinhoso, obrigado pela companhia, até mais.
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11: Onda Livre, meus compadres, 5h03, cheguei. Cavocada, meus amigos, meus patrão, meus companheiros, veio brutalidade máxima de agora até as 20h. Este nosso Rancho da Onda tá chegando firme que nem carcanhar de grilo, parando e proseando por aqui e trazendo pra vocês o mais em Olibão, o cheque notalo do sertanejo do sertão, programa rústico do rádio brasileiro do Brasil, grosso que nem elefante com cachumbo, hein? De agora estaremos proseando com vocês até as 20h, rapaz. Já deixa eu agradecer aqui meus amigos do Seu Gin, que já trouxeram um presentão bacana aqui pra mim nos estúdios da Onda, meu amigo Caio, o Sérgio, Pedro, toda a famiagem de Seu Gin, obrigado aí pelo carinho. Bora abrir a porteira e bora começar o batidão. Daqui a pouquinho eu vou trazer ofertagens do Jardim São Pedro Mercado, lá você encontra também o Seu Gin, se beber, não dirige, hein? 5h04, porteira lá vai abrindo pra começar muito bem, tem Rita e o Leão.

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0: Compadre, 17h16, para ser mais precisa aqui na onda. Jorge Matheus, no 105,3. 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
1: Tá bem, cabocada! Estamos de volta no rancho mais cremoso. Daqui a pouquinho tem camiseta torcida da Onda pra você aqui no rancho, hein? Tá participando já? É, meu patrão, corre lá pro estragão da Onda, arroba da Livre FM, participe aí direitinho, persiga esses outros céus e vamos proseando. Pro site da Onda também, ondalivre.com.br, né? 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Muito bem, Bruto do Bruto, vamos apreciar aqui o nosso tema da Onda, torcida no coração. Se você, e erguendo o volume pra apreciar essa cantiga e vai, Brasil!

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0: Compadre, 5:37, Eduardo Costa, ainda tô aí, creminho. Com os nossos amigos do Jardim São Pedro Supermercados, nós vai prosseguindo o nosso batidão, o nosso Rancho da Onda, sempre trazendo para vocês muita cantiga maravilhosa, lembrando que às 6 horas nós tem também Ave Maria do Rancho por aqui, daqui a pouquinho eu tenho mais ofertagens do Jardim São Pedro Supermercados, daqui a pouquinho eu vou falar também do Empório Pai Nosso, tá sempre cheio de 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Agora tá saindo camiseta Torcida da Onda para Clemente Clementina, final telefone dela é 70, Clementina! Eu e a Santos dançando no estúdio, sacoé, olha, tá batendo uma embaixadinha com a sua bola, olha, ele arrumou essa bola da Copa, hein? É.
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1: Olá, livre meus patrão. Farta 15 minutos para 6 horas aí, Bruto Bem. Qualquer momento tem mais sorteio que o pessoal tá pedindo aqui através do nosso WhatsApp. Vai lá pro site da onda ou da livre.com.br. Daqui a pouquinho também tem a Ave Maria do Rancho. Agora tem, Matheus.

0: Compadre, faltando 5 minutos para 6 horas, banda Projeto Raiz e depois do intervalo, Ave Maria do Rancho, compadre.
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0: Na Livre 558, boa tarde.
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0: Tá livre, compadre velho, 6 horas em ponto. Ave Maria do Rancho da Onda, compadre.
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0: Tá livre com o padre, 6:17, Gustavo Lima. Você não sabe amar, creminho. 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Nós vai prosseguindo, daqui a pouquinho eu vou passar o horário de funcionamento do Jardim São Pedro também nos dias dos jogos da seleção brasileira do Brasil.
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0: Agora 6:21, noite pra vocês.
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0: Onda Livre, meus compadres, 6:23. 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
0: Tô bem, meus amigos, 7 ouro tá chegando, bora apreciar.
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0: padre, 6:27, Cabuco e o Espadinha, Murilo Rufio.
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0: 7h37, minutos de Brito Samuel, zap de hoje no Truco do Rancho. Amanhã tem mais trucada que isso.
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0: Vai livre agora, 6h39, noite.
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1: Tenha boas noites de sono. Uma noite de sono bem dormida melhora a sua qualidade de vida. A quantidade de horas diárias varia de pessoa para pessoa, mas em geral, o ideal é que fique entre 7 a 8 horas por noite. Dormir bem fortalece a memória, ajuda a ter energia para as atividades diárias, para o trabalho. Reduz riscos de doenças cardiovasculares, sem falar no controle de diversos problemas de saúde, como diabetes e pressão alta. Uma boa noite de sono é revigorante e permite que o corpo realize suas funções essenciais para o período de repouso. Caso isso não aconteça, ao longo do tempo a pessoa pode apresentar uma série de problemas que vão desde dores musculares e de cabeça a riscos de AVC, diabetes do tipo 2 e ataque cardíaco. Portanto, atenção ao seu sono.
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0: Mundo Livre, meus compadres. 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
0: Tô bem, Cavalcada, a voz do Brasil será retransmitida a partir das 8 da noite aqui na Onda.
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0: Da Livre Cavalcada, 7:01, noite pra você.
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0: Onda Livre tá na onda, tá com tudo. 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

Valeu, primeiros compadres. 7:31, noite pro si, bruto do bruto. Essa é de arrancar a carça pra cabeça, hein? Chameguismo aqui no nosso rancho. Tenho dica pra você aqui, meu compadre velho. 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Mais uma dica bruta no nosso rancho, porco sou!

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1: Tô bem, cabocada, 3 dias da estreia na Copa, o técnico Celotio começa a esboçar a seleção, né, para enfrentar o Marrocos. Em treino realizado na manhã de hoje, o treinador mesclou titulares e reservas em boa parte da atividade, mas deu indícios do Brasil que vai entrar em campo no sábado às 7 da noite, horário de Brasília, hein? Em alguns momentos, o Celotio armou a linha defensiva com Danilo, Gabriel Magalhães, Marquinho e Alexandre, indicando que os laterais do Flamengo iniciarão a partida, né, rapaz? Então tá aí, o Brasil tá aí há 3 dias da sua estreia.
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0: Lá livre com o Padre Velho, Maria Mendonça, afinando as labutas por aqui, né, rapaz? Vamos deixar a saideira, obrigado, Jardim São Pedro Mercados, obrigado a você que esteve junto com nós em mais uma empreitada maravilhosa. Estaremos de volta, meu compadre velho. É, meu patrão, amanhã bem cedinho, a partir das 5 da manhã, tem o nosso Memória Sertaneja. Fiquem com Deus, já saideira aqui, valeu, turma!
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13: Está no ar a Voz do Brasil. As notícias do governo federal que movimentaram o país no dia de hoje.
14: Olá, boa noite.
15: Boa noite para você que nos acompanha em todo o país.
14: Quarta-feira, 10 de junho de 2026.
15: Vamos ao destaque do dia: desenvolvimento ambiental.
14: Presidente Lula assina a nova política nacional de recuperação da Caatinga para, entre outras coisas, enfrentar a desertificação na região Nordeste.
15: E destina 2 bilhões de reais para ações do IBAMA e do ICMBio na bacia do Rio Doce, onde houve o desastre de Mariana.
14: Ações também incluem ampliação de parques nacionais no Piauí, Tocantins, Pará e Rondônia.
15: O presidente destaca que desenvolvimento econômico tem que estar aliado à preservação ambiental.
16: Aprender a ser capitalistas civilizados e não capitalistas destruidores da nossa floresta.
14: E ainda, o presidente recebeu hoje o resultado do trabalho do Conselho de Desenvolvimento Econômico Social Sustentável no último semestre.
15: O conselhão é formado por representantes dos setores empresariais, sociedade civil e membros do governo.
14: Pacto contra o feminicídio, mudança na escala de trabalho e transição ecológica estiveram entre os temas.
15: Você vai ouvir também investimento em pesquisa e inovação.
14: A gente conversa hoje com Luiz Antônio Elias, presidente da FINEP, a financiadora de estudos e projetos do governo do Brasil.
15: Ele vai falar do papel estratégico que a criação de novas tecnologias tem para o desenvolvimento do país e no posicionamento internacional do Brasil.
14: Hoje, na apresentação da Voz do Brasil, eu, Mariana Jungmann e Luciano Seixas.
15: E acompanhe a gente ao vivo, acesse radiogov.ebc.com.br ou o canal Gov na sua TV aberta.
14: Contra o feminicídio, mapa do caminho para a transição ecológica, mudanças na escala semanal dos trabalhadores brasileiros.
15: Temas que foram tratados hoje na reunião do Conselho de Desenvolvimento Econômico Social Sustentável, o Conselhão.
14: O órgão consultivo reúne autoridades, pesquisadores, empresários, representantes de federações e de organizações da sociedade civil.
15: E eles apresentaram ao presidente Lula o resultado do trabalho ao longo do último semestre.
7: Da soberania nacional ao protagonismo global. Este foi o tema do encontro do Conselho de Desenvolvimento Econômico, Social e Sustentável, o Conselhão, que discutiu temas como enfrentamento ao feminicídio, segurança pública, desenvolvimento sustentável e economia. O presidente Lula agradeceu o trabalho dos cerca de 200 conselheiros e reforçou a importância deles em temas que impactam em todo o país.
8: Eu queria agradecer a dedicação de cada mulher, de cada homem que assumiram a responsabilidade de participar desse conselho, de preparar propostas para ajudar o governo a fazer coisas diferentes, a fazer coisas apresentadas pela sociedade civil.
7: No tema de combate à violência contra a mulher, foi apresentado um balanço dos primeiros 4 meses do Pacto contra o Feminicídio, assinado pelos poderes Executivo, Legislativo e Judiciário. A primeira-dama, Janja Lula da Silva, destacou os resultados.
17: O tempo médio para análise das medidas protetivas de urgência caiu de 16 dias para cerca de 3 dias. Isso está acontecendo até com o mínimo de 2 horas a gente tem medida protetiva sendo emitida. E mais da metade das decisões, 53, já são proferidas no mesmo dia. Isso é o que importa. E a gente precisa falar muito sobre isso. As mulheres precisam ter essa informação.
7: Na área da economia, o ministro da Fazenda, Dario Durigan, ressaltou os avanços. Ele afirmou que o Brasil tem demonstrado estabilidade econômica, além de crescimento acima da expectativa, e defendeu o fim da escala 6x1, que aguarda a aprovação no Senado, como passo importante no combate às desigualdades.
18: Quem hoje já está na escala 5x2 é quem ganha mais. É quem teve tempo e muitas vezes oportunidade familiar de estudar por mais tempo. E quem está na escala 6x1 são os trabalhadores mais mal remunerados, trabalhadores negros, mulheres. Portanto, é um tema de desigualdade do mundo do trabalho encarar o tema da 6x1.
7: Durante o evento, foram destacadas várias políticas públicas recentes que partiram de recomendações do Conselhão, como o programa Acredita, o Pacto pela Igualdade Racial e a Lei do Mercado de Carbono. Na área de meio ambiente, o conselheiro Matheus Silva, que é coordenador do Conselho Nacional das Populações Extrativistas e membro mais jovem do Conselhão, apresentou os resultados e disse que é preciso continuar avançando.
19: Sabemos reconhecer os nossos avanços, mas também sabemos que precisamos avançar muito mais, especialmente nessa terra e a crédito com o PRONAF ainda muito distante dos nossos territórios, porque fortalecer a Amazônia é fortalecer o Brasil.
7: O Conselhão é um fórum consultivo que reúne centenas de representantes da sociedade civil, empresários, acadêmicos e movimentos sociais para debater e propor políticas públicas e estratégias de desenvolvimento para o país. Ele foi retomado em 2023 e está em sua 7ª plenária. Reportagem Luciana Colares de Holanda.
14: Recursos para o meio ambiente, criação de novas áreas de proteção ambiental e uma nova iniciativa para a recuperação da Caatinga brasileira.
15: São algumas das medidas anunciadas pelo governo do Brasil nas comemorações pelo Dia Mundial do Meio Ambiente, celebrado em 5 de junho.
14: A repórter Gabriela Noronha acompanhou e traz os detalhes.
20: Recuperação da vegetação nativa aliada à valorização das comunidades tradicionais da Caatinga. Isso é o que propõe o novo programa Recaatingar. A iniciativa do Ministério do Meio Ambiente e Mudança do Clima foi lançada nesta quarta-feira e conta com um aporte inicial de 60 milhões de reais do Banco Nacional de Desenvolvimento Econômico e Social e do Banco do Nordeste. Dentre as ações previstas está o enfrentamento da desertificação no bioma, que está presente em 10 estados e ocupa 11% do território nacional. Outras ações de preservação da Caatinga também fazem parte da Lei da Política Nacional para a Recuperação do Bioma, sancionada nesta quarta-feira pelo presidente Lula, durante a cerimônia em alusão ao Dia Mundial do Meio Ambiente. O presidente lembrou que a sociedade brasileira está mais consciente para a proteção ambiental.
16: Houve uma evolução daqueles que defendem os quilombos, daqueles que defendem a remarcação da terra indígena. Houve uma evolução dos empresários que sabem que hoje eles pagarão com preço muito caro se eles não respeitarem regras mínimas de defesa da questão ambiental. E é uma evolução aprender a ser capitalistas civilizados e não capitalistas destruidores da nossa floresta.
20: O pacote de medidas anunciado nesta quarta-feira também incluiu recursos para a Agenda Ambiental Brasileira. São 2 bilhões de reais para investimentos na bacia do Rio Doce, importante região hidrográfica do Sudeste brasileiro e fundamental para o abastecimento, economia e biodiversidade dos estados de Minas Gerais e Espírito Santo. Além disso, 834 milhões de reais do Fundo Clima serão investidos em projetos de restauração da vegetação nativa. Segundo o ministro do Meio Ambiente e Mudança do Clima, João Paulo Capobianco, o objetivo das novas medidas inclui não apenas a conservação do meio ambiente, mas também o fortalecimento da economia nas regiões afetadas.
21: Proteger o meio ambiente não é olhar apenas para as próximas gerações, é cuidar das condições de vida das populações brasileiras no presente.
20: Já o Fundo Amazônia, mecanismo financeiro de captação de doações internacionais para preservação e combate ao desmatamento na Amazônia, recebeu a doação de 270 milhões de reais do Reino Unido. E o número de doadores vem aumentando, como detalhou a diretora socioambiental do BNDES, Tereza Campelo.
22: Passamos, assim, nesse seu mandato, presidente, de 2 doadores para 9 doadores, mostrando que o Brasil tem compromisso com essa agenda para ajudar o Salvar Planeta.
20: No campo da conservação ambiental, foram assinados atos que ampliam os parques nacionais da Serra das Confusões e de 7 cidades no Piauí e criam o Parque Nacional do Tanaru, em Rondônia, e a Área de Proteção Ambiental do Paleocanal do Rio Tocantins, no Pará. Reportagem Gabriela Noronha.
15: Talvez você ainda não conheça a FINEP, empresa financiadora de estudos e projetos.
14: Ela é ligada ao Ministério da Ciência, Tecnologia e Inovação e tem o papel de transformar o potencial científico e tecnológico brasileiro em projetos de inovação.
15: E essa inovação científica vai se converter depois em novos produtos, serviços, medicamentos, tecnologias que você usa no seu dia a dia.
14: Hoje nós conversamos com o presidente da FINEP, Luiz Antônio Elias, para saber mais sobre esse trabalho e sobre o novo momento da empresa, com o apoio de projetos de maior complexidade. Boa noite, presidente.
23: Boa noite, agradeço o convite. É muito importante para a FINEP estar aqui presente e apresentar os projetos que nós estamos fazendo nesse imenso Brasil.
14: Então, vamos justamente começar explicando melhor para o nosso ouvinte, para quem não conhece, que tipo de projetos a FINEP financia, qual que é o papel da empresa nesse desenvolvimento tecnológico do país.
23: A FINEP se consolida nessas últimas 5 décadas, ela foi fundada em 1967, como a instituição mais importante no fomento à infraestrutura científica, portanto, aos laboratórios, à geração do conhecimento, à capacidade de desenvolvimento tecnológico, portanto, as startups, as ICTs, e a capacidade de inovação no Brasil, oferecer crédito às empresas para que elas possam impulsionar as suas cadeias de valor e aumentar o valor agregado dos seus produtos. Mas ainda no momento de um risco geopolítico intenso, Ou seja, nós vivemos um momento muito difuso a nível internacional, a ideia do multilateralismo se esgota e a percepção de que as políticas industriais devem estar cada vez mais retomadas. A FINEP também exerce um papel central na retomada da política industrial no Brasil.
15: Bem, para isso, a empresa recebeu um aporte de 3 bilhões e meio de reais para o financiamento de novos projetos, né? De onde vieram esses recursos e quais são as prioridades?
23: Os recursos de 3,5 bilhões, na verdade, eles advêm para a capitalização da FINEP. A FINEP, na verdade, esse ano deverá receber 17,7 bilhões de reais do FNDCT. O FNDCT é criado em 1969, é o maior fundo de desenvolvimento da América Latina para a área científica e para a área tecnológica e de inovação. Esse ano é um ano histórico. São 17,7. Além disso, nós teremos acesso, por determinação do presidente Lula, que colocou esta agenda na centralidade do processo de desenvolvimento brasileiro, mais 25 bilhões de reais para o crédito. Subentende que a FINEP deverá estar operando em processos de crédito direto e nas operações indiretas, mais na infraestrutura científica, quase 40 bilhões de reais esse ano.
0: Agora, o senhor mencionou na sua primeira resposta todo o contexto geopolítico que a gente vem vivendo, e existe um posicionamento estratégico da FINEP quando a gente fala da inserção internacional do Brasil, né? Porque a empresa acaba ajudando aí a definir onde o país vai apostar em desenvolver as suas pesquisas, seu desenvolvimento. Quais são essas áreas? Qual é a escolha estratégica nesse momento para o desenvolvimento de inovação no Brasil?
23: Nós estamos muito condicionados àquilo que se chama da Nova Indústria Brasil. No processo de reconstrução e transformação com o presidente Lula, nós entendemos que era necessário construir, por missões, uma nova estrutura industrial baseada em capacidade científica, orientando a parte de inovação para a agroindústria, para a defesa, para a transformação digital, para a descarbonização, para perceber a mobilidade urbana, é necessário que a gente dê mais qualidade de vida à população e saneamento, e olhar também a base de infraestrutura para toda a parte de genética, ou seja, bioinsumos e biotecnologia. Isso acompanha a fronteira do conhecimento no mundo, que cada vez mais, pela emergência climática ou pelo olhar da introdução da inteligência artificial e pela robótica avançada, precisa ser alterado. Um dado importante para os ouvintes: 60% da pauta de exportação hoje brasileira ainda se condiciona a recursos naturais. Nós temos que ser protagonistas. Se queremos ser protagonistas, temos que cada vez mais incentivar a capacidade científica e olhar a fronteira do conhecimento, agregando valor ao produto nacional.
15: Presidente, a partir do desenvolvimento dessas novas tecnologias nesses setores, como fazer, como converter isso em desenvolvimento na melhora da vida das pessoas?
23: Isso melhora porque nós estamos apoiando projetos na área de vacinas, por exemplo. Nós estamos apoiando projetos na área de bioinsumos, que é necessário para a questão de alimentos. Nós estamos apoiando projetos na área de fertilizantes. Estamos apoiando projetos relacionados à descarbonização. Portanto, isso, como o presidente Lula colocou muito claramente, nós estamos num momento de estabilidade e precisamos avançar em áreas que são estratégicas para o conhecimento brasileiro. Temos uma matriz energética extremamente limpa. Aproveitar isso nessa transição energética no mundo é colocar o Brasil naquilo que eu chamei, no protagonismo social e no protagonismo internacional.
0: Pois é, e a FINEP vem recebendo mais recursos ao longo dos últimos anos, e isso também se converteu em projetos de maior complexidade que vêm sendo apoiados por
23: ela, certeza,
0: né?
23: Com certeza. A subvenção econômica que lançamos recentemente são 3,3 bilhões de reais na gestão da ministra Luciana Santos, são em áreas justamente que são o núcleo duro do conhecimento, para que a gente possa fazer a diferença. Em quê? Na agroindústria, na mobilidade e uma questão importante, olhamos o social na agricultura familiar e na diferença, ou seja, nas assimetrias territoriais que a gente precisa corrigir, olhando a dimensão do Brasil, que é continental. Portanto, na subvenção econômica tem uma proposta de 300 milhões de reais para o Norte, Nordeste e Centro-Oeste impulsionar suas cadeias locais.
15: E como é que a FINEP atua em diferentes regiões do país para diminuir essa desigualdade?
23: Ela atua, na verdade, nesses segmentos que eu acabei de mencionar e percebendo também o local. Mais ainda, ela atua de forma vertical na estruturação de políticas com as fundações de amparo à pesquisa, nos programas que nós chamamos de Centelha e Tecnova, olhando o empreendedorismo local, olhando as startups locais, olhando as ICTs locais. Também impulsiona pela via do que eu chamei da infraestrutura, com as universidades. O hub do conhecimento está nas universidades. É preciso que a gente cada vez mais impulsione laboratórios de conhecimento que gerem capacidade e resultado para a sociedade brasileira.
0: Toda uma cadeia, né, presidente?
23: Toda uma cadeia.
0: Muito bem, nós conversamos com Luiz Antônio Elias, presidente da FINEP, a financiadora de estudos e projetos do governo federal. Muito obrigado pela sua entrevista à Voz do Brasil.
23: Eu que agradeço essa oportunidade para a FINEP e para o momento tão importante que essa instituição está vivendo hoje.
15: O novo PAC, Programa de Aceleração do Crescimento, já executou 90% dos recursos previstos até 2026.
0: São obras, programas e planos de governo que estão com andamento adiantado.
15: O programa prioriza as regiões mais vulneráveis do país e com menos acesso a serviços públicos.
1: Estradas, moradias, escolas, hospitais, obras de saneamento, energia e mobilidade urbana. Os investimentos em infraestrutura avançam em todo o país. Já foram executados praticamente 90% dos recursos previstos para o novo PAC até o final deste ano, o que corresponde a R$1,2 trilhão. Quase 11 mil empreendimentos contratados já foram concluídos. Entregas que ajudam a gerar emprego e renda no país, de acordo com Roberto Nami Garibe Filho, secretário especial do Programa de Aceleração do Crescimento.
2: Nós estamos batendo um recorde esse ano de investimento em infraestrutura. Isso fez sentir tanto na menor taxa de desemprego da história, que atingimos 5,4 se você pegar os 12 anos, e temos também a maior massa salarial. Nesses dados você consegue ver a presença do PAC, porque ele tem um efeito multiplicador sobre a economia bastante forte e isso impacta na vida cotidiana das pessoas.
1: Na área de habitação, por exemplo, foram entregues quase 2 milhões de moradias por meio do programa Minha Casa Minha Vida até março deste ano. Na educação, foram criados 111 institutos federais e 100 mil escolas em todo o país passaram a contar com rede Wi-Fi. Na área de concessões, foram realizados 57 leilões federais de rodovias, ferrovias, portos e aeroportos em 3 anos. O novo PAC também investe em obras de prevenção de desastres e adaptação às mudanças climáticas, para aumentar a proteção da população, como explica o secretário Roberto Nami Garibe Filho.
2: Nós estamos investindo quase 16 bilhões em prevenção ao risco. O nosso investimento ele é distribuído, né, levando em consideração quanto cada cidade está, de alguma forma, suscetível a esse tipo de risco, tanto de alagamento como de encosta.
1: Roberto Nami ressaltou ainda os investimentos em mobilidade urbana. São quase 16 bilhões de reais destinados à renovação de frota, com a entrega de veículos menos poluentes e mais confortáveis para a população. Lançado em 2023, o novo PAC foi estruturado em torno da industrialização, da transição ecológica e da redução das desigualdades sociais e regionais. O programa estabelece critérios de seleção que priorizam regiões com menor índice de desenvolvimento humano, maior déficit de serviços públicos e menor capacidade fiscal. Reportagem Pablo Mundim.
0: Uma nova terapia desenvolvida por pesquisadores brasileiros pode mudar o cenário dos tratamentos de cânceres hematológicos, como os linfomas.
15: Segundo os resultados preliminares divulgados hoje, a terapia CAR-T-Cell tem quase 90% de eficácia, com redução ou desaparecimento dos tumores.
0: O estudo contou com R$100 milhões do governo federal e já foi aplicado em 25 pacientes do Sistema Único de Saúde.
15: O ministro da Saúde, Alexandre Padilha, acompanhou a divulgação em São Paulo e comemorou os resultados.
4: Nós recebemos aqui os resultados preliminares, são muito animadores, mais de 87% de resultado positivo de pacientes que já tinham passado por outras formas de tratamento, tanto quimioterapia, radioterapia, transplante, e que vem agora no CAR-T-Cell uma esperança nesse tratamento.
0: Mais 81 pacientes vão receber o tratamento até o fim do ano.
15: A expectativa é que, com a confirmação dos resultados e o registro sanitário da Agência Nacional de Vigilância Sanitária, a terapia passe a ser oferecida em todo o território nacional.
0: A partir da semana que vem, o contribuinte que quiser regularizar débitos com a União vai precisar de níveis maiores de segurança ao usar a conta gov.br.
15: A mudança acontece a partir do dia 15 de junho, quando passará a ser exigidos os níveis prata ou ouro no aplicativo ou site.
0: Saiba como elevar a segurança da sua conta gov.br na reportagem de Márcia Fernandes.
5: Na Procuradoria-Geral da Fazenda Nacional, é possível consultar dívidas com a União, negociar e parcelar débitos, emitir guias de pagamento e certidões de regularidade fiscal. A partir de 15 de junho, pessoas físicas só poderão acessar o portal Regularize da Procuradoria utilizando contas gov.br com nível prata ou ouro. Usuários com conta bronze serão alertados sobre a necessidade de elevar o nível de segurança. E depois do dia 15, se mantiverem a conta bronze, terão acesso bloqueado. A coordenadora nacional de atendimento da Procuradoria-Geral da Fazenda Nacional, Raquel de Carvalho, explica que a medida busca aumentar a segurança de quem procura o órgão.
6: Essa medida foi uma medida de segurança para a proteção dos dados do cidadão e das transações que ele realiza dentro do portal.
5: A conta gov.br funciona como uma identidade digital. Ela dá acesso a mais de 4.600 serviços federais. Atualmente, existem 176 milhões de contas ativas no gov.br. Mais de 118 milhões já estão nos níveis prata e ouro, mais seguros. O nível bronze tem segurança básica, com autenticação apenas pelo CPF e senha cadastrada. Raquel de Carvalho, da Procuradoria, explica como aumentar o nível de segurança e mudar a conta gov.br para prata ou ouro.
6: Ele pode fazer isso por meio da autenticação bancária, ou então ele pode fazer um reconhecimento facial, muito simples o procedimento. Ele pode fazer sem sair de casa.
5: Para regularizar a situação de dívidas com a União, acesse o site regularize.pgfn.gov.br. Reportagem Márcia Fernandes.
15: O Pix, sistema de pagamento instantâneo criado pelo Banco Central, que já virou queridinho dos brasileiros, será reconhecido como marca de alto renome.
9: A principal característica desse reconhecimento é a proteção da marca em todos os ramos da atividade econômica.
15: Isso impede que qualquer outra empresa utilize o mesmo nome ou termo semelhante, mesmo que seja para vender um produto ou serviço diferente do original.
9: Trata-se da primeira marca vinculada ao governo federal a contar com o reconhecimento pelo INPI, Instituto Nacional de Propriedade Industrial.
15: E atenção, estudantes que ainda não fizeram a inscrição para participar do Exame Nacional do Ensino Médio.
9: O prazo está terminando, vai só até sexta-feira, dia 12.
15: Alunos de escolas públicas e beneficiários do Pé de Meia contam com a inscrição pré-preenchida esse ano. Mas ainda assim, precisam entrar na página do participante e confirmar a participação.
9: Lembrando que as provas estão marcadas para os dias 8 e 15 de novembro desse ano.
15: A taxa de inscrição é de R$ 85,00 e pode ser paga até 17 de junho.
9: E essas foram as notícias do Governo do Brasil.
15: Uma realização da Secretaria de Comunicação Social da Presidência da República.
9: Com produção da empresa Brasil de Comunicação.
15: Fique agora com o Minuto do TCU. Em seguida, as notícias do Poder Judiciário e do Congresso Nacional. Boa noite.
9: Boa noite para você e até amanhã.
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24: Minuto do TCU.
25: O Tribunal de Contas da União analisou as contas do presidente da República referentes ao exercício de 2025. Durante a sessão de hoje, o relator do processo, ministro Benjamin Zimler, apresentou a conclusão da avaliação técnica que verifica se os recursos do governo federal foram aplicados corretamente.
26: O Tribunal de Contas da União é de parecer que as contas atinentes ao exercício de 2025, de responsabilidade do excelentíssimo senhor presidente da República, Luiz Inácio Lula da Silva, estão em condições de serem aprovadas pelo Congresso Nacional com ressalvas.
25: Segundo a análise, as contas estão de acordo com os princípios constitucionais e legais. Apesar disso, o documento apresenta, além das ressalvas, alertas ao governo federal. Saiba mais em tcu.gov.br.
24: TCU, fiscalização a serviço da sociedade. Você vai ouvir agora notícias do Poder Judiciário.
3: STF começa a julgar recursos contra a responsabilidade de redes sociais.
8: TSE aprova nova política de segurança da informação.
3: STJ define que pena por crime cometido sob livramento condicional começa após o fim do benefício.
8: Boa noite, eu sou o Arthur Filho.
3: E eu sou Walter Lima.
8: Plenário do Supremo Tribunal Federal começa a analisar recursos contra a tese do julgamento do Marco Civil da Internet.
3: O julgamento vai continuar na sessão de amanhã. Marta Ferreira.
11: O ministro Dias Toffoli começou o voto explicando que a tese fixada pela corte deve ser analisada a partir de uma posição institucional do Supremo Tribunal Federal e não considerando os votos individuais dos ministros. Sobre a questão da responsabilidade solidária, ele esclareceu que após a notificação, a responsabilidade do provedor de aplicações por omissão injustificada deve ser tratada como solidária. Já sobre o ponto da tese fixada pelo Supremo, que trata dos crimes contra a honra, Toffoli propôs um ajuste para substituir a expressão crime contra a honra por violação à honra por crime ou ilícito civil. O ministro vai continuar o voto na sessão plenária de amanhã.
8: Tribunal Superior Eleitoral aprova nova política de segurança da informação.
3: A ideia é reforçar a proteção dos sistemas eleitorais, das urnas eletrônicas e dos dados da Justiça Eleitoral. Estevam Furtado.
12: A medida reúne regras de segurança cibernética em todo o país e já começa a valer após a publicação da resolução. Entre as mudanças estão a adoção de procedimentos padronizados para gestão de riscos, proteção de dados, controle de acesso, monitoramento de vulnerabilidades e resposta a ataques cibernéticos. A política também prevê o uso seguro de tecnologias como inteligência artificial e computação em nuvem.
8: A pena por crime cometido durante o livramento condicional só começa a ser cumprida no dia seguinte ao fim desse benefício.
3: O entendimento é do Superior Tribunal de Justiça. Fátima Uchoa.
13: A tese definida pela terceira sessão deve ser observada por juízes e tribunais de todo o país. Um preso cometeu novo crime durante o livramento condicional e mesmo sem revogar o benefício, o Tribunal de Justiça do Rio de Janeiro contabilizou simultaneamente como pena cumprida o período entre a prisão preventiva e o fim do livramento condicional, mas o STJ considerou não ser possível contar o mesmo período de prisão em duas execuções penais diferentes. Segundo o relator ministro Sebastião Reis Júnior, o STJ entende que se o livramento condicional não foi suspenso ou revogado até o fim do período de prova, a nova execução penal só deve começar no dia seguinte ao fim do benefício.
8: A Justiça do Trabalho itinerante chega este mês no Oiapoque, no Amapá.
3: Uma variedade de serviços de graça para a população. Marla Lacerda.
17: Todo mundo que mora nas aldeias de Manga e Espírito Santo, no estado do Amapá, pode aproveitar. Essa é a oportunidade para quem precisa colocar em dia a documentação jurídica, receber orientações sobre problemas trabalhistas e previdenciários, emitir documentos e até mesmo receber atendimento fisioterapêutico e psicológico. Informações sobre serviços, locais e datas no site do TST.
8: O Ministério Público Federal solicita que a União defina regras para garantir acessibilidade em sites públicos e privados.
3: A obrigação prevista na Lei Brasileira de Inclusão há mais de 10 anos ainda não é cumprida devido à falta de regulamentação. Vanessa Pereira.
18: Em agosto de 2025, o MPF expediu recomendação para que as diretrizes de acessibilidade digital fossem finalmente definidas. Mas passados mais de 9 meses, os pedidos do órgão não foram acatados. Agora, na ação, o MPF pede que o governo federal regulamente em até 2 meses o artigo 63 da Lei Brasileira de Inclusão, que torna obrigatória a acessibilidade na internet, e apresente em até 4 meses um plano de transição para adaptar os sites.
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8: A você, uma boa noite.
3: E até amanhã.
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14: Está no ar o Jornal do Senado.
16: Eu sou Paula Groba.
19: E eu sou Humberto Pinheiro.
16: E estes são os destaques de hoje do Jornal do Senado, que começa agora.
19: Aprovada a proposta que permite renegociação de dívidas rurais.
16: PEC que dá ampla autonomia ao Banco Central segue para o plenário.
19: Senado aprova piso de R$ 13.600 para médicos e dentistas. Proposta vai à Câmara.
16: Boa noite.
19: Boa noite.
16: O Senado aprovou a proposta que cria uma linha de financiamento com recursos do Fundo Social do Pré-Sal para a renegociação de dívidas de produtores rurais. O texto, vindo da Câmara dos Deputados, previa inicialmente que os recursos desse fundo deveriam beneficiar os produtores rurais prejudicados por calamidades públicas.
19: No Senado, o relator senador Renan Calheiros, do MDB de Alagoas, alterou a proposta para ampliar os casos em que os produtores podem ser beneficiados. A senadora Tereza Cristina, do Progressistas de Mato Grosso, defendeu a busca do entendimento com a equipe do governo antes da votação. Mas, diante da falta de acordo, a votação foi mantida pelo presidente Davi Alcolumbre. A votação em plenário foi simbólica e a proposta retorna à Câmara dos Deputados, já que foi alterada no Senado.
16: E agentes de saúde e de combate às endemias, profissionais que atuam em comunidades urbanas, rurais e indígenas, podem ganhar o direito a uma aposentadoria diferenciada. Uma proposta aprovada pela Comissão de Constituição e Justiça prevê o benefício para quem comprovar 25 anos de contribuição e de exercício da atividade, com idade mínima de 57 anos para mulheres e 60 para homens.
19: O texto também estabelece regras de transição e prevê apoio financeiro da União para ajudar estados e municípios a custear a medida. A PEC segue agora para o plenário com pedido de tramitação especial. Repórter Bruno Lourenço.
20: A proposta de emenda à Constituição diz que esses profissionais poderão se aposentar com idade mínima de 57 anos para mulheres e 60 anos para homens, desde que comprovem 25 anos de contribuição e de efetivo exercício na atividade. O senador Irajá, do PSD do Tocantins, destacou o papel indispensável desses profissionais na ponta da saúde, especialmente nas comunidades mais carentes.
21: Um reconhecimento de um trabalho histórico dedicado por toda uma vida a essas pessoas que são brasileiros e brasileiras, que são, como eu costumo dizer, o SUS do Brasil de carne e osso. Eles são sim o SUS de carne e osso no Brasil e que nos representam em todos os lares brasileiros.
20: A proposta também cria regras de transição para quem já está na atividade. Além disso, considera a carreira como essencial e exclusiva de Estado, proibindo a contratação terceirizada ou temporária, salvo em casos de emergência em saúde pública. Para evitar o sufoco nas contas dos municípios e estados, a proposta determina que a União prestará assistência financeira complementar para compensar o aumento das despesas decorrentes das novas aposentadorias.
16: Ontem, o presidente do Senado, Davi Alcolumbre, alertou em plenário para a dificuldade de avançar com propostas que criam pisos salariais e novas despesas obrigatórias. Segundo ele, mais de 30 projetos em tramitação tratam de remuneração ou jornada de trabalho de diferentes categorias profissionais.
19: Davi Alcolumbre afirmou que reconhece a importância das reivindicações, mas defende que o impacto nas contas públicas precisa ser avaliado com cautela. O senador argumentou que a aprovação de um

0: isso. O Brasil vai resistir, as finanças públicas vão resistir. Na marcha dos prefeitos, eles solicitaram que não votasse, porque o orçamento do Brasil não cabe.
1: Profissionais responsáveis pela confecção e adaptação de próteses e órteses ortopédicas podem passar a ter atividade regulamentada em todo o país.
2: O plenário do Senado aprovou o projeto que define as atribuições e estabelece os requisitos de formação para o exercício da profissão. Repórter Douglas Castilho.
3: O projeto voltou à análise a pedido da senadora Mara Gabrilli, do PSD de São Paulo, e define que protesistas e ortesistas são todos aqueles especialistas que profissionalmente tomam as medidas e confeccionam próteses, mas também aqueles que confeccionam palmilhas e calçados ortopédicos, mesmo que em oficina própria. Para além disso, há a exigência de que os profissionais participem de atualizações constantes a respeito das melhores práticas e modelos disponíveis. A senadora ressaltou os efeitos práticos da aprovação do projeto.
4: A gente está falando da regulamentação de uma profissão que vai mudar o destino do nosso país, que hoje demora 5 anos para entregar uma cadeira de rodas, entregar uma prótese, uma órtese, porque a gente não tem a regulamentação dessa profissão.
3: O processo de capacitação dos especialistas deverá ocorrer em escolas e cursos de educação técnica de nível médio e conteúdo multiprofissional de áreas como psicologia, biomecânica, fisioterapia e anatomia. O texto garante o ofício aos que estão no mercado há pelo menos 5 anos, comprovando o curso de atualização. O projeto vai à sanção presidencial.
1: E avançou no Senado a proposta que cria a Universidade Federal do Esporte.
2: Aprovado pela Comissão de Esporte, o projeto prevê uma instituição voltada à formação acadêmica e à pesquisa no setor. O texto segue agora para votação no plenário. Repórter Rodrigo Rezende.
5: Com sede em Brasília, a Universidade Federal do Esporte, UFSport, terá por objetivo promover o ensino, a pesquisa, a extensão e a inovação no campo da ciência esportiva. Também terá foco na formação e aperfeiçoamento de gestores da área e preocupação na inclusão de pessoas com deficiência. A senadora Leila Barros, do PDT do Distrito Federal, relatora da proposta, ressalta que essa é uma demanda antiga dos profissionais da área e que a expectativa é que a instituição auxilie na obtenção de bons resultados pelos atletas brasileiros.
6: A Universidade de Esporte já era uma demanda do setor, né? A gente tem um potencial enorme. Então a gente sentia falta nesse setor, na área da ciência, da inovação, um espaço, um local em que a gente pudesse fazer essas atualizações e rapidamente chegar ao setor esportivo brasileiro.
5: Os recursos financeiros para a implantação e manutenção da UFSport virão do Orçamento Geral da União, mas com a possibilidade de auxílios e subvenções por entidades públicas e particulares. Também poderão ser feitos convênios para obtenção de recursos com instituições internacionais. Os cargos técnicos e docentes serão preenchidos por concurso público.
1: A Comissão de Constituição e Justiça aprovou a proposta que garante orçamento próprio e autonomia operacional ao Banco Central.
2: A PEC segue para o plenário, mas a liderança do governo pediu que a votação seja adiada por algumas semanas. As informações com o repórter Bruno Lourenço.
7: A proposta de emenda à Constituição aprovada na Comissão de Constituição e Justiça transforma o Banco Central de autarquia para entidade pública de natureza especial, com autonomia técnica, administrativa, orçamentária e financeira. Retira o Banco Central de vinculação a ministério ou a qualquer órgão ou sistema da administração pública e de tutela ou subordinação hierárquica. O relator, senador Plínio Valério, do PSDB do Amazonas, chegou a fazer um apelo para que a PEC, há mais de 2 anos sendo discutida, fosse votada.
8: O Banco Central precisa, essa autonomia, ela fortalece não só o sistema financeiro brasileiro, traz muita segurança para todos nós, cidadãos comuns.
7: O líder do governo, senador Jacques Wagner, do PT da Bahia, manifestou algumas discordâncias em relação ao texto, mas disse que não criaria obstáculo para a votação na CCJ.
9: Eu só estou dizendo que eu preciso responder ao meu ministro da Fazenda, que seja 1 semana, 2 semanas, porque ele construiu um texto, eu apresentei na forma de emenda, a Vossa Excelência rejeitou.
7: Por se tratar de emenda à Constituição, a proposta ainda precisa passar por 2 turnos de votação no plenário, onde terá que receber a aprovação de 49 dos 81 senadores.
1: E o Senado aprovou a indicação do ministro do Superior Tribunal de Justiça, Benedito Gonçalves, para o cargo de Corregedor Nacional de Justiça até 2028. Entre as atribuições do corregedor estão a apuração de denúncias e reclamações disciplinares contra

0: magistrados e a fiscalização de atividades do judiciário.
1: Com edição de Paula Groba e trabalhos técnicos de Eliseu Caires, o Jornal do Senado fica por aqui. Acompanhe agora as notícias da Câmara dos Deputados. Boa noite.
0: Boa noite e até amanhã.
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3: Comissão da Câmara aprova a redução da maioridade penal para 16 anos.
4: O plenário ratifica acordos comerciais com Singapura e nações europeias.
3: Parlamentares lançam agenda com pautas prioritárias para as mulheres.
5: Boa noite. O Congresso Nacional apresenta a agenda legislativa Mulheres do Brasil. O repórter Luiz Cláudio Canuto acompanhou o evento e tem mais informações.
6: A criação de cotas femininas em vagas no Poder Legislativo é uma das prioridades apresentadas por deputadas e senadoras para este ano. O projeto faz parte da agenda legislativa Mulheres do Brasil, que foi lançada em sessão solene do Congresso Nacional nesta quarta-feira. A agenda destaca leis já aprovadas e que precisam de apoio para implementação e também projetos que estão sendo analisados na Câmara e no Senado, considerados mais relevantes para desenvolvimento de ações com impacto na vida da mulher na sociedade. A mudança que cria cotas de 20% para mulheres nos legislativos federal, estaduais e municipais está no projeto que institui um novo Código Eleitoral no Brasil e consolida leis e resoluções do Tribunal Superior Eleitoral em um único texto para simplificar as normas eleitorais e processuais do país. A coordenadora dos Direitos da Mulher na Câmara, deputada Jaque Rocha, do PT do Espírito Santo, afirma que apenas por meio da elaboração de leis, do aperfeiçoamento das políticas públicas e da fiscalização das ações do Estado, ocorre o aumento das oportunidades para os brasileiros.
7: A democracia só se fortalece quando mais mulheres participam da vida pública e têm as suas vozes representadas nas instituições. Mas a presença não se resume a números ou a estatísticas, porque quando uma mulher ocupa a política, não é apenas uma cadeira que se preenche, é a democracia que se amplia.
6: A deputada Tabata Amaral, do PSB de São Paulo, é coordenadora do Eixo de Atuação Partidária e Processos Eleitorais do Observatório Nacional da Mulher na Política, da Câmara dos Deputados, e destacou como conquistas recentes o aumento da licença paternidade a partir do ano que vem. Ela também lembrou a lei da distribuição de absorventes em farmácias populares e a lei que estabelece a referência em escolas das mulheres importantes na história do Brasil. Também se referiu à lei que cria cotas para a presença de mulheres em conselhos de empresas públicas e mistas.
8: A gente precisa ter nesses conselhos pelo menos um terço de mulheres e dentro desse um terço reservado para mulheres negras e para mulheres com deficiência. Como a senadora Dorinha trouxe, não dá para travar a luta por igualdade sem olhar para as mulheres negras, sem olhar para as mulheres com deficiência. Então essa é uma grande vitória que nós tivemos.
6: A agenda legislativa do Grupo Mulheres do Brasil foi elaborada pela Secretaria da Mulher numa parceria entre deputadas e senadoras. A agenda legislativa apresentada neste ano tem 7 eixos: enfrentamento à violência contra a mulher, participação política e representatividade, autonomia econômica e trabalho, saúde da mulher, orçamento sensível ao gênero, educação e formação e violência digital, além de inteligência artificial e ambiente online. Da Rádio Câmara de Brasília, Luiz Cláudio Canuto.
2: Economia.
3: Luiz Lima, do Novo do Rio de Janeiro, menciona editoriais da imprensa que criticam a condução econômica do governo federal e o aumento dos gastos públicos. Ele alerta que a redução da jornada de trabalho pode agravar o desequilíbrio fiscal do país.
5: Na opinião de Luiz Lima, a redução da jornada afeta trabalhadores comissionados, como garçons e vendedores, e força pequenos comércios a aumentarem suas despesas com contratações. Ele avalia que a inflação dos alimentos vai corroer ainda mais o valor real do salário mínimo.
3: Tadeu Venere, do PT do Paraná, rebate as propostas de privatizar os Correios e Telégrafos diante do déficit financeiro. O parlamentar argumenta que a lógica puramente comercial para a estatal prejudicaria o atendimento a pequenos municípios e regiões isoladas.
5: De acordo com Tadeu Venere, os Correios exercem um papel social indispensável na distribuição de benefícios e na integração nacional, que não pode ser medido apenas pelo lucro. Ele cobra apoio do parlamento e do governo para valorizar os trabalhadores e recuperar o caixa da empresa.
2: Trabalho.
3: Denise Pessoa, do PT do Rio Grande do Sul, apresentou o projeto que institui medidas para o acolhimento de trabalhadoras após o fim da licença maternidade. A deputada justifica que o período de retorno ao trabalho costuma ser marcado por demissões e exclusão profissional.
5: O projeto de Denise Pessoa estabelece que empresas com mais de 20 funcionários adotem programas de atualização e preservação de cargos para as mães. Segundo ela, o mercado de trabalho não pode obrigar que elas escolham entre a carreira profissional e a maternidade.
2: Política.
3: O Conselho de Ética aprovou nova suspensão por 60 dias do deputado Marcos Polon. A repórter Noelle Nobre acompanhou a votação.
9: O Conselho de Ética e Decoro Parlamentar da Câmara dos Deputados aprovou a suspensão do mandato do deputado Marcos Polon, do PL de Mato Grosso do Sul, por 60 dias. A punição foi recomendada pelo relator do caso, deputado Ricardo Maia, do MDB da Bahia. Marcos Polon é alvo de uma representação apresentada pela mesa diretora da Câmara. Ele é acusado de ter feito declarações de cunho ofensivo e depreciativo contra o presidente da Câmara, Hugo Mota, durante manifestação em Campo Grande, em agosto do ano passado. Marcos Polon disse que recorrerá da decisão à Comissão de Constituição e Justiça. A decisão final será do plenário da Câmara.
10: Estamos caminhando para um novo tipo de, abre aspas, democracia, onde o judiciário modula as leis e acaba punindo as pessoas por emitir opiniões. E isso jamais poderia adentrar nesse recinto. É que nessa casa aqui se encontram 100% dos votos válidos.
9: Em maio, o deputado Marcos Polon já teve outra decisão pela suspensão do mandato por 60 dias, aprovada pelo Conselho de Ética por ter ocupado a mesa diretora da Câmara em uma sessão do plenário de agosto de 2025. Polon recorreu à CCJ da decisão. Da Rádio Câmara de Brasília, Noelle Nobre.
2: Eleições.
5: Hildo Rocha, do MDB do Maranhão, analisa pesquisas de intenção de voto para o governo estadual e cita estudos sobre comportamento eleitoral para defender que governos bem avaliados tendem a influenciar a escolha de sucessores.
3: Hildo Rocha afirma que o cenário no Maranhão ainda pode mudar até as eleições, apesar dos levantamentos divulgados nos últimos meses. Ele avalia que a presença dos pré-candidatos na capital e no interior do estado deve pesar na formação do voto.
5: Valdir Trindade, do Republicanos da Paraíba, assume uma cadeira na Câmara e, em seu discurso de posse, afirma seu compromisso em priorizar a justiça social e a defesa da Constituição. Segundo ele, seu mandato vai focar no amparo às famílias e pessoas mais vulneráveis de seu estado.
3: Defensor de políticas públicas voltadas à dignidade humana, Valdir Trindade afirma que o desenvolvimento do país deve ser medido pelo cuidado com as pessoas. Ele agradeceu o apoio de lideranças paraibanas e prometeu atuar firmemente para deixar a marca de trabalho no Legislativo.
2: Segurança Pública.
5: A Comissão de Constituição e Justiça da Câmara deu aval à proposta que reduz a maioridade penal de 18 para 16 anos. Rodrigo Dazaelli, do PL de Mato Grosso, celebra a mudança porque acredita que os jovens nessa faixa etária já possuem plena consciência de seus atos.
3: Nas palavras de Rodrigo Dazaelli, a medida atende ao anseio das famílias brasileiras por leis mais rígidas e combate à impunidade. O parlamentar assinala ainda que a redução penal abre espaço para discutir também novos direitos aos jovens, como uma permissão para dirigir.
5: A repórter Paula Bittar acompanhou a votação na CCJ e tem mais informações sobre as discussões em torno da proposta.
11: A Comissão de Constituição e Justiça da Câmara aprovou por 44 votos a 18 a proposta que reduz a maioridade penal dos atuais 18 para 16 anos de idade. Atualmente, jovens que cometem infrações graves cumprem medidas socioeducativas de internação por no máximo 3 anos. A proposta principal previa originalmente a plena maioridade civil e penal aos 16 anos. Isso significa que, além de responderem por crimes como adultos, os jovens passariam a ter todos os direitos da vida adulta, como casar, celebrar contratos e dirigir. O texto tornava ainda o voto obrigatório aos 16 anos e reduzia a idade mínima para se candidatar a cargos como de vereador. Mas o relator da medida na CCJ, deputado Coronel Assis, do PL de Mato Grosso, retirou as modificações na esfera civil, prevendo exclusivamente a punição criminal de jovens acima de 16 anos. Assis explicou que retirou a parte dos direitos civis para garantir que o texto tratasse de apenas um assunto, evitando, segundo ele, confusão jurídica. Além da proposta principal, ele também apresentou parecer favorável a outras duas propostas que estavam sendo analisadas em conjunto. Uma delas sugere a redução da maioridade penal apenas em casos excepcionais, como crimes hediondos ou crueldade extrema, após a avaliação técnica do jovem. Já a outra propõe a redução geral para 16 anos em todos os crimes e estabelece que adolescentes de 12 a 16 anos também respondam criminalmente se cometerem crimes com violência, grave ameaça ou contra a vida. Segundo o Coronel Assis, a aprovação das propostas atende à vontade da população.
12: Representantes do povo não querem fazer a vontade do povo. Qual que é a lógica? A lógica do sentimento, né, de clamar por justiça que a pessoa tem em ter um ente querido sendo vítima de homicídio por uma pessoa de 18, 19 anos ou uma pessoa de 17 ou 16 anos.
11: A deputada Sâmia Bonfim, do PSOL de São Paulo, por outro lado, criticou as mudanças feitas por Coronel Assis. Segundo ela, o texto original era menos pior.
13: Porque ao menos nele tinha uma redução da maioridade, não só do ponto de vista penal, mas também do ponto de vista eleitoral. Nessa, ele restringiu somente para penal. E por que que é uma aberração? Porque ele vai ser tratado como adulto do ponto de vista penal, mas do ponto de vista civil, ele vai seguir sendo lido, tratado pela justiça brasileira como um adolescente que ele é.
11: O deputado Tadeu Venere, do PT do Paraná, citou dados de um levantamento nacional de 2023 para explicar que a minoria dos jovens infratores, 12%, cometem assassinatos. Segundo ele, a justificativa de que é a população quem pede a mudança não é suficiente.
14: A população pede muitas vezes que o Congresso e aqueles que roubam aqui dentro, inclusive no Congresso, também sejam presos e nem por isso são presos. A população pede que nós não tenhamos mais emenda parlamentar, que o povo quer, nessa hora não vale.
11: O deputado Mendonça Filho, do PL de Pernambuco, lembrou que uma outra proposta de mesmo teor já foi aprovada na Câmara, mas arquivada no Senado.
15: E eu, mais uma vez, defendo a PEC da redução da maioridade penal. A sociedade brasileira hoje se vê sitiada pelo crescimento da violência. 25% da população brasileira hoje vive sob a influência direta de milícias, do tráfico de drogas e das organizações criminosas que dominam territórios. E, infelizmente, boa parte do exercício do comando dessas organizações criminosas se faz, inclusive, com aliciamento de menores de 18 anos.
11: A análise da proposta que reduz a maioridade penal pela Comissão de Constituição e Justiça é apenas o primeiro passo da análise do tema na Câmara. A proposta ainda precisa passar por uma comissão especial e pelo plenário em 2 turnos de votação. Da Rádio Câmara de Brasília, Paula Bittar.
2: Turismo.
3: Bacelar do PV da Bahia relata que a Comissão de Turismo debateu o impacto na reforma tributária sobre o transporte aéreo internacional. O deputado cobra do governo federal uma solução para evitar o encarecimento das passagens devido à cobrança integral sobre o setor.
5: Bacelar avalia que o aumento da tributação ameaça o crescimento do turismo em um momento de recorde na entrada de estrangeiros no Brasil. Ele também alerta que o custo maior no transporte aéreo pode afetar cargas, empregos e produtos que chegam ao consumidor.
2: Desenvolvimento Regional.
3: Átila Lins, do PSD, celebrou a entrega da nova Praça de Nossa Senhora de Guadalupe, em Fonte Boa, no Amazonas. A obra de revitalização do espaço público foi realizada com recursos de emenda do deputado no valor de R$1 milhão.
5: Átila Lins registra a emoção de entregar uma obra em sua região de origem. Saúda a população e as lideranças presentes à festa ocorrida no dia 6 de junho e anuncia novos projetos, como a construção de uma maternidade e de um balneário público para melhorar a vida das pessoas de Fonte Boa. fonte boa.
3: A cidade de Guarabira, localizada na região do Brejo, na Paraíba, vai ganhar um centro da Fundação de Apoio às Pessoas com Deficiência. É o que promete Ranieri Paulino, do Republicanos, que atuou na mobilização popular para eleger a obra como prioridade no orçamento estadual.
5: Segundo o congressista, o novo polo da FUNAD vai evitar que pacientes de cidades vizinhas viajem até 5 horas para fazer terapia na capital paraibana. Ranieri Paulino reforça que a medida garante mais qualidade de vida e saúde para as pessoas com deficiência.
2: Relações Exteriores.